0: 8h58, valendo o carinho da sintonia, mais pedidos chegando pra gente. Feliz início de final de semana para todo mundo.
1: Boa noite, Josias.
0: Boa noite.
1: É Agenor aqui do Lagedo.
0: Grande Agenor.
1: Coloca uma música aí de...
0: Força
1: pode
0: mais
1: ser de...
0: Faça mais um pouquinho.
1: Eduardo Costa, ainda tô aí.
0: Pronto. Lembrou?
1: Vou oferecer a vocês aí da rádio, tudo bom?
0: Muito obrigado.
1: E a todo mundo aqui de Lagedo que estiver escutando. Okay. Galego aqui na rua, Lagedo.
0: Um abraço pra ele também.
1: E minhas irmãs lá de São Bento, mas não escutam, mas eu ofereço pra elas. Tchau. Também. Tchau, Josinha, até amanhã.
0: Opa. Olha aí. Ele pediu a Genoa. Lá de Lagedo, Galego também de sintonia. Nosso grande abraço aos lagedenses de carona. É com a nossa programação da noite.

0: ainda doendo. Sempre.
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5: Então vamos seguindo com você do outro lado, sempre atento, pedindo músicas.
6: Boa noite, meu amigo Jorge Léo. Sou Jesse Martins de Bonito, Pernambuco.
5: Estamos em Bonito.
6: Queria que você botasse uma música de Dona Sumé. Pronto. Aquela discoteca bem antiga de Dona Sumé. Para alegrar esse frio. Eita. Aqui em Bonito está fazendo muito frio, muita chuva. E oferecer meus amigos, Ronaldo do Brega, Ronaldo Segurança, Edson do Morena, Graça ali do Beco, da Prefeitura. E também ao Joãozinho lá do Frei Damião, da Rua 5. E a todo que está curtindo aqui em Bonito, Pernambuco, e para você e toda a sua família. Que Deus te abençoe.
5: Você também. O nosso querido Gessimar pediu Dana Summer na programação.
7: Flashback, um toque.
5: É lembrar a discoteca de época. Tocava muito, viu? 9:06, bom dia.

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1: Conferindo a hora certa, 9:10. Vai participando com você. Os ouvintes que estão atentos à nossa programação. Bastante legal.
2: Boa noite, Josias. Gostaria de ver a mulher de bonde do Brasil. Amor infinito. Quero oferecer para minha irmã, meu irmão Janildo, minha cunhada Luz Neto, minha sobrinha Luiz e Laís, para Anderson, bonequinho, Jusce, filho, Adara, Neto.
1: Ok, muito obrigado aí pelo carinho da sintonia. O nosso ouvinte, na audiência do nosso programa,
3: pediu. Brasil.

0: Eduardo Costa, desfilando em nossa programação. Ah, já temos ouvintes chegando para indicar música. Alô, você do outro lado, boa noite.
1: Boa noite, gato da noite. Sextou, Josias, por favor, gostaria de ouvir com Racine Rafael. Me dá seu coração. Oferecer para você e família, para toda a equipe top da Agreste. Vai para ti, Elaide, Lila do Cruzeiro. Laelso de Altinho. José do Sítio Manduai, família, Gilberto de Toritama, Jeová Dionísio, Aldemir, Garotinho da Rocha, Lenil de Alenivaldo, Graça Paula, Paulo de Carrilho, Marisângela, Desta Funerária Carvalho, Germano de Jurema, Paulo da Igreja, Neide Maria Luísa, Cláudio do Sítio Cocão, Tião do Chalé, meu primo Tita, Poeta Vera, Zezinho Morená, Edilson Morená, Naldo da Goma, Dal da Água, seu ouvinte fiel e família, Nato César, Júlio Ligeirinho, Zé da Novinha, Edmilson Vigil Panelas, Pato em Águas Pretas, vai pro Seguinho Vialejo em Garanhuns, Leonardo e Saúl em Lagoa dos Gatos, Hélio de Laje Grande, Alexandre do Atacarejo Padrinho Cícero e toda a equipe, e para todos os ouvintes, que o Altíssimo nos abençoe. Até segunda, Josias. Uhul!
0: Ótima noite, 9h16. A nossa rádio, a sua melhor sintonia. Só verificando aqui o pedido da nossa ouvinte, a Tequinha do centro da cidade.
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0: Ela pediu, Racine e Rafael, me dar seu coração. 9h17 agora.

0: Marcine e Rafael, me dar seu coração. Mandamos uma boa noite especial para todos que estão acompanhando aí a nossa programação. Lá em São Joaquim do Monte, nosso abraço, o nosso ouvinte, né, os que fazem a drogaria Farmavida, o amigo Glécio e todos da família Farmavida, o Sávio também, que é nosso ouvinte. Abraço grande, tudo de bom, felicidade para ele e para a família toda. Feliz início de final de semana lá em Barra do Riachão. O nosso querido Vavá, Vavá de Barra do Riachão, grande figura, amigo dos amigos e amigo nosso também. Que legal. 9:21, valendo o nosso boa noite para você do outro lado, já ancorado para pedir músicas aqui em nosso programa da noite. Está chegando outra indicação. Alô, você.
1: Boa noite, Josia.
0: Boa noite.
1: Meu amigo, como é que você está? Está bem?
0: Tudo ótimo.
1: Tudo bem, graças a Deus. Eu gostaria de você colocar sua música aí.
0: Pois não.
1: Que é Marcelo que está falando do seu colega.
0: Grande Marcelo.
1: Gostaria de você colocar sua música aí de Leonardo. Um homem que não é lata, uma chuta, outra cata. É. Oferecer a todos que estão curtindo essa rádio maravilhosa. Muito obrigado. Fica uma boa noite para você aí, meu amigo.
0: Boa noite, amigão. Felicidades, tudo de bom?
2: Boa noite, Josias. Ô, Josias, passa uma música aí de Frávio José.
0: É.
2: Para meu amigo Charles, lá em Serra Talhada, meu amigo Tiringa. Para Vanessa, meu amigo Tony, que ele é fã de Frávio José. Ele tá ali ouvindo agora, Josias. Desse lado, prometo. Okay. Nosso amigo Charles.
0: Ok.
2: Cara fora de série aí, viu? Aí é humilde e simples. Aí a simplicidade é muita, viu? Obrigado, Josia. Fica com Deus.
0: Então, Tareco e Mariola, em som da gente, coisa nossa. O homem lá de Monteiro, na Paraíba. Flávio José.

Quem pediu essa pra gente foi o Mimi, ciclista dos bons, ciclista profissional. E daí mandou de presente ao Charles, da dupla Tiringa e Charles, Charles e Tiringa. Gente boa, simplicidade a toda prova. Tive o prazer de encontrá-lo também no Festival Nacional de Direitos. E está ouvindo o nosso programa lá em Serra Talhada, segundo o Mimi, ciclista, né? Então tá bom, o Antônio também. Abraço aí para toda essa equipe aí maravilhosa do Charles, o Tiringa, o Charles que está vindo aí, viu, com propostas diferentes para o cenário político. Abraço grande para ele, boa sorte, votos de prosperidade, é o que deseja aqui o amigo Josias Leal também, da Rádio Agreste FM, ao Charles e ao Tiringa, né? É o homem da rede, das redes sociais aí, sucesso absoluto. Grande abraço para todo mundo. Deixa só verificar aqui outras indicações chegando para o nosso programa da noite. Já a pedido aqui, temos essa música bastante legal do Leonardo. Homem é que nem lata. Conferindo, 9 horas, 27 minutinhos.

0: horas 30 minutinhos. Valendo um abraço grande a todos que estão acompanhando o nosso programa da noite.
1: Boa noite, Renato Neves.
0: Pronto, essa tá fora de horário, mas agradeço aí pelo carinho da sintonia. A nossa ouvinte, deixa ver a Rosa, né? Sintonizando gente. Tá legal, deixar mandar um abraço grande agora para a nossa outra ouvinte, sintonizando o nosso programa da noite. Deixa só verificar aqui esse pedido. Boa noite.
2: Oi, José, boa noite. Quero ver a noite. Boa, São Joaquim do Monte. Gostaria de você passar essa música de Pablo. Pode ser qualquer um. Quero oferecer para você, sua família, para minha família e para todos que estão ouvindo.
0: Tá ótimo. A música do Pablo, ela pediu? A gente manda em instantes, está aqui em off. Boa noite, Josias, toca aí Cheirosa do Rei Roberto Carlos, de presente aí o Sandro e Neide, lá de Laje Grande, na sintonia do nosso programa, em instantes, a música aí do Rei.
3: Boa noite, doutor. Aqui é Doquim, doutor da Cidade Bonita. Queria pedir uma música de Magnífico e agradecer aos ouvintes que nessa noite de sexta-feira que escuta a Rádio Agreste FM, e agradecer aos ouvintes que sempre estão escutando a Rádio Agreste FM nesse exato momento. Só uma música de Magnífico. Agradeço. Aquele forte abraço a todos vocês, sempre continuam marcando presença. Agradecer também a Erivan do Badacaxiolo Bonito, que se encontra também escutando a Rádio de Cupira, tá certo? Uma boa noite, tudo de bom aí.
0: Boa noite. Miúza. Saudade, banda Magnífico.

0: Então vem com a gente, vai indicando músicas, participa do nosso programa da noite. Todo seu, chegando mais pedidos.
1: Eu quero a música do meu velho pai, para oferecer a Zé, a Ju, a todos meus irmãos e a toda minha família. Minha família, boa noite, fica com Deus.
0: Boa noite, fica com Deus você também. Ela...

0: Meu velho pai, Carmen Silva, aqui na Agreste FM, 9 horas 47 minutinhos, vai seguindo com você, indicando músicas, participando do nosso programa da noite. Alô, amigo do outro lado, amigas também participando, boa noite.
1: Oi, Josias, boa noite.
0: Boa noite.
1: Criança Doca do Caruaru. Toca aí, se possível, Catedral com o Leandro. Mando pra vocês aí da Agreste, pra Jeová, pra Júnior de Panelas, pra Ana, pra Andresa. E para todos os meus amiguinhos do Core, um outro final de semana.
0: Para você também, Sidoca, lá de Caruaru, na sintonia do nosso programa, ela pediu Catedral, Leandro. A dupla Leandro e Leonardo. Você lembra? 9 horas 47 minutinhos.

0: Agora são 9h53, já nas últimas indicações para o programa de hoje. Alô, você, boa noite.
1: Eu aqui é Edivânia do Sitingá, próximo de Cocô. José, passa uma música de Marius Matar para ficar contigo.
0: Ok, pedidos das nossas ouvintes, valendo o carinho da sintonia, temos outras indicações. Boa noite, Josias. Aqui é Júnior Cícero do sítio Monte Azul, de São Joaquim do Monte. Toca para mim a música Cama de Solteiro, da banda Seu Desejo. Ofereço aí para o grande amor, Patrícia, olha só. Abraço grande, tudo de bom, valendo o carinho da sintonia. Seguindo com mais indicações, boa noite.
2: Boa noite, José. Sou a Mania da Avenida Presidente Vargas. Gostaria que você passasse a música de Calcinha Preta. Me diz agora o que é que eu faço. E vou oferecer para você e todos os ouvintes dessa rádio maravilhosa, Rádio Agreste FM.
0: Ok, tá valendo aí o carinho da sintonia. Vamos tocar Maurício Matar para ficar contigo. Primeira indicação desse bloco. A gente manda de presente ao José Mariano, nos fazendo uma visita. É Ítalo Paulista, viu? Pernambucano com paulista, mas está lá em residência fixa, mas veio visitar aqui a nossa cidade, ao lado do filhão Wesley Kelvis. Um abraço grande, muito obrigado pelo carinho da visita aqui ao Josias Leal, a nossa rádio também. Felicidade e votos de boas-vindas à terrinha. Boa noite.

0: noite.
1: Finalzão de semana. Sextou de verdade. 17 desse mês de julho de 2026. A gente aqui tocando as melhores músicas de épocas diferentes para teu domingo ser mais assim esperançoso. Afinal de contas, o final de semana está apenas começando, né? Sexta-feirona hoje, amanhã sabadão, já é o dia oficial de início de final de semana de verdade. Aí vem um domingão e aí pernas para o ar, que ninguém é de ferro, todo mundo precisa de um pouco mais de tranquilidade também com a família para aproveitar essas paradas obrigatórias e aí viver um pouco mais, porque é necessário, faz parte da vida. E ouvindo a Agreste FM, bem melhor. Que tal o Fábio Júnior? Essa música é bastante legal. Na verdade, um popurrí do Fábio. Volta ao começo.

0: Fábio Júnior, aqui na programação da noite, ao vivo, né? O Poporri seria do projeto mais recente dele, bastante legal. Essa aqui, Volta ao Começo, a gente matou saudade com essa música lindíssima do Fábio Júnior, presenteando aí a nossa noite, que legal. Ah, mandamos abraços mais uma vez ao José Mariano, visitando aqui a nossa cidade, a cidade dos familiares e amigos. Ele que veio da capital paulista, né, a passeio, e daí, na companhia do seu filho, nos fez uma visita, Wesley Kelvis. Mandamos abraços para eles, desejamos votos de boas-vindas e muito obrigado pelo carinho da visita. Felicidades aí para todos da família também. Está valendo o carinho da sintonia ao nosso programa da noite, que vai seguindo com as melhores músicas, presenteando o teu início de final de semana. Agreste FM.
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Se você nunca esqueceu alguém, música que marcou uma história, a gente reprisa nessa versão recente. Para os apaixonados de plantão.

0: 10h53, o nosso programa caminhou bastante, chegou ao final. E o nosso boa noite a você ainda de sintonia com a nossa programação, com a nossa rádio, e vai continuar. Que legal, muito boa noite para todo mundo. Amigos de perto, de longe, você viajando, você chegando para nossa região, para nossa cidade, votos de boas-vindas. Ah, e também agradecendo a todos que estão de sintonia no conforto aí da sua residência, você viajando, valendo o carinho da carona. 89.5, a marca que conquista corações.
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deixar a última de presente para você, que é especial para todos nós. Desejamos de verdade um início de final de semana tranquilo, abençoado e reparador, que seja para reconstituir energia, tanto para você, e desejo paz e outras felicidades ainda mais no seu final de semana, para todos que são ouvintes do nosso programa, ouvem a nossa rádio dioturnamente. A noite não poderia e nunca foi diferente. Muito obrigado mesmo a todos, de maneira bastante especial, e procure acreditar firmemente no seu gênio criador, nas forças ativas da mente e nas maravilhas do amor. Quem recebe de nascença uma cabeça que pensa, um coração para amar, é feliz por toda a vida, tem riquezas garantida, tem tudo o que desejar. Boa noite. Valeu o encontro. Até segunda, se Deus quiser. Vamos nessa? Ótima noite. E até lá.

0: 11 e 18.
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0: Paulo Rogueno! 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
1: Yeah, yeah. 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Vamos, Paulo Lima!
2: Obrigado!
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Grande abraço, bom dia. Estamos iniciando mais um Alegre Despertar aqui na Agreste FM, a nossa rádio, mais uma manhã, sempre contando com sua audiência, né? Pela 89 Agreste FM, bom dia. Bom dia para todos os amigos que acordam cedo. E a primeira hora do programa é com ele, Luiz Gonzaga. Chega cantando essa aqui.

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O Alegre despertar você, desperta alegre, feliz pela 89 Agreste FM. Estamos aqui em Pernambuco, é no interior de Pernambuco. Estamos falando para todo o Brasil, para todo mundo pela 89. Bom dia, dona de casa, bom dia, chefe de família, que acorda cedinho, curtindo Gonzaga.

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O Alegre Despertar pelo Agreste FM. Olha, deixa eu abraçar aqui aos amigos serantes. Hoje tem feira em muitas cidades aqui do Agreste, Mata Sul de Pernambuco. Pessoal curtindo aqui a nossa rádio cedinho. A você, motorista, muito obrigado pela carona também. Bom dia! Curtindo o nosso programa Alegre Despertar. E uma hora com ele, Luiz Gonzaga. Vamos lá, seu Luiz.

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O Alegre Despertar pela Grécia FM, a nossa rádio, abraçando o pessoal que está na estrada, aos amigos frentistas, pessoal dos postos de gasolina, um abraço, pessoal dos supermercados, já trabalhando cedinho, arrumando mercadoria, panificadoras, daqui a pouquinho portas abertas, todo mundo curtindo aqui a nossa rádio. Bom dia, muito obrigado pela audiência, você que está no café da manhã também, um grande abraço, vamos com mais...

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O Alegre Despertar é pra você despertar alegre, isso mesmo, aqui pela Agreste FM, a nossa rádio. 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Vamos continuando com Alegre Despertar. Tem mais músicas.

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Continuando com o Alegre Despertar, deixa eu lembrar você o seguinte: Manoel Rock e Madeireira, construindo e reformando aqui em Cupira, você conta com o amigo Manoel Rock e Madeireira. 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Olha, vamos abraçando aí o pessoal que está trabalhando, né? Trabalha cedo, amigos feirantes, tem muita gente com rádio em cima da banca, tem muitas feiras aqui no Agreste, Mata Sul de Pernambuco, de Alagoas também, todo mundo curtindo aqui a Agreste FM, a nossa rádio. Vamos com as músicas.

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O Alegre Despertar, deixa eu lembrar o seguinte, olha, às 7 da manhã você tem um Rádio Patrulha com Joelson Silva, a indicação aí do Rádio Patrulha daqui a pouquinho é do Valdinho Construção aqui em Cupira, a loja que tem tudo pra você, tá construindo, reformando, ali próximo ao semáforo. 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Vamos lá, tem mais

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E eu já tô indo embora, deixando um abraço para todo mundo. Agradecendo hoje o apoio técnico de Naldo Ferreira, o Pequeno Príncipe, tá aqui com a gente também. Curtindo sempre a nossa programação e ajustando aqui as coisas, né? Isso é muito bom. Um abraço para todo mundo, que todos...

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2: Bom dia, gente, bom sabadão. Hoje é dia 18 de julho, ano 2026, está no ar o Rádio Patrulha, Agreste FM, primeiro lugar. A edição de sábado começa um pouco mais tarde, às 7 horas, e aqui estamos, graças a Deus, mais um dia abençoado, com certeza de muita paz em sua vida. Tudo de bom. Hoje é o dia de São Frederico, dia também que a notícia chega primeiro na Agreste FM, programa Rádio Patrulha, com o oferecimento de Previna Proteção Veicular, a proteção número um do Brasil. 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Minha gente, 7 horas, 6 minutos, o Rádio Patrulha está no ar e agora a gente vai fazer aquele giro com as principais informações da área policial, as broncas das últimas 24 horas.
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2: 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Lá você acompanha também todos os programas aqui da Rádio Agreste FM, então dá uma passada lá no Facebook para acompanhar a nossa programação. Agora 7 horas, 7 minutos, aconteceu na cidade de Sirinhaém, cumprimento de mandado de prisão. A Polícia Civil de Pernambuco cumpriu o mandado definitivo contra Levi Cabral de Oliveira. Ele é de Sirinhaém. O mandado foi expedido pela vara única da comarca da cidade. E o Levi, ele foi condenado com trânsito em julgado. É um crime previsto no artigo 241D do Estatuto da Criança e do Adolescente, o ECA. Crime que trata do aliciamento, assédio, instigação ou constrangimento por qualquer meio de comunicação de criança para a prática de ato libidinoso. Ainda segundo a corporação, após contato com a equipe policial, o condenado apresentou-se espontaneamente, colaborou com o cumprimento da ordem judicial e a pena imposta contra ele é de 12 anos, 8 meses e 10 dias de reclusão em regime fechado. O mandado de prisão tinha validade até 2039. Após os procedimentos de praxe, Levi Cabral de Oliveira foi encaminhado para o núcleo de audiência de custódia. Foi confirmada a sua prisão. É cadeia nele!
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2: Programa Rádio Patrulha, a maior audiência do Agreste Pernambucano. Aqui você fica sabendo de tudo. Rocan prendeu elemento com arma, drogas e ele é investigado. pela morte de uma mulher que foi assassinada na Vila Teimosa. Esse sujeito está sendo investigado por ter praticado este crime. Vamos ouvir a reportagem completa a Adielson Galvão.
1: A equipe comandada pelo sargento Valdemar, do 1º Biesp, equipe Rocan, apresentou aqui na delegacia de plantão de Caruaru, Lincoln Caio Barbosa da Silva, tem 23 anos de idade. Pintado, como é conhecido, né? Mora no bairro da Nova Caruaru, onde foi pego. E com ele, os policiais localizaram uma garrucha, 10 pedras de crack e uma poção de cocaína, além de uma balança de precisão. Delegado doutor Eduardo Sunaga, este indivíduo, doutor, ele é acusado de ter assassinado a Amanda Cristina, mulher que foi assassinada no dia 30 de abril, ali na Vila Teimosa, né? Aqui em Caruaru, inclusive mulher que era envolvida com o tráfico de drogas. Delegado, boa noite.
3: É, boa noite, né? Como você mesmo disse, essa situação acabou de chegar, então os policiais militares ainda não entraram em contato comigo, né? Eles vão me passar essa situação. Então, aparentemente, ele foi pego com, supostamente, né, ele foi pego com pedras de crack e uma garrucha. Então, nós analisaremos e, de acordo com o que for passado pelos policiais militares, nós vamos... saber enquadrar em qual tipificação.
1: Inclusive, doutor, só para a gente, né, ver a situação aí de traficância, ele foi pego com 10 pedras de crack, cada uma numa bolsinha, também com essa porção de cocaína, indivíduo já velho conhecido do policiamento.
3: Esse os policiais falaram informalmente, né? Ainda não, essa informação não foi passada para mim, mas realmente todos esses elementos, né, comprobatórios, vai ser analisado para nós tipificarmos a situação, né? Se vai ser feito flagrante, ou se vai ser feito uma portaria, ou se vai ser feito um termo circunstanciado, ainda nós vamos analisar essa situação.
1: O doutor, ele é suspeito de ter sido o executor da Amanda Cristina Santos Menezes, né, 43 anos de idade, assassinada no dia 28 de abril, ali na Vila Teimosa, né? Foi um crime de grande repercussão. Inclusive, a Amanda, uma semana antes, ela teria sido presa, mas foi liberada, teria sido presa com crack, né? Mas foi liberada aqui na delegacia, na verdade, ela foi liberada no dia seguinte, na audiência de custódia. Então, possivelmente, uma briga por ponto de comércio de droga, né?
3: Com certeza, essa situação, ela irá a cargo da delegacia responsável, provavelmente ou DENARC ou então a delegacia de homicídios, é que se aprofundará nesse caso para saber se ele está envolvido ou não nesse crime que você acabou de falar.
1: Obrigado, então, delegado doutor Eduardo Sunaga. Está aí mais uma situação sendo apresentada aqui na delegacia de plantão de Caruaru. A reportagem é de Adielson Galvão.
2: 7:12 é o Rádio Patrulha na Agreste FM. 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Manuel Roque Madeireira, agora no Rádio Patrulha, São 7h14, Agreste FM é a Rádio do Povo, a maior audiência da região. Olha só, aconteceu na cidade de Garanhuns, no Agreste Pernambucano, uma ação da Polícia Civil, equipe da primeira delegacia lá de Garanhuns. Eles conseguiram prender em flagrante um elemento durante uma operação que investiga a organização criminosa suspeita de praticar roubos de motos em série lá em Garanhuns. E de acordo com a polícia, o suspeito é o Juan Guilherme da Silva. Ele foi localizado durante diligências, mas desobedeceu a ordem de abordagem e fugiu em direção a uma área de mata. Após a perseguição, ele foi alcançado, resistiu à prisão, partiu para a luta corporal com um dos policiais civis e foi necessário o uso moderado da força para contê-lo. Ainda segundo a polícia, o homem desacatou os agentes, proferindo ofensas, e os policiais apreenderam a motocicleta que estava em poder dele, essa moto que vinha sendo utilizada para a prática de roubos. Os policiais também autuaram o indivíduo por crimes de desobediência, resistência e desacato. Ele foi levado para audiência de custódia e teve a prisão decretada pela justiça. É cadeia nele! Agora, 7h16.
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2: 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Na Agreste FM, o BEP apreendeu 3 espingardas e localizou munições. Operação realizada por equipes do Batalhão Especializado de Policiamento do Interior, o BEP, foi na madrugada de ontem. 3 espingardas, diversas munições apreendidas na cidade de Primavera, na Mata Sul de Pernambuco. A polícia encontrou durante diligências, conseguiu localizar durante as buscas, 2 espingardas calibre 36, 1 calibre 28 e as munições. O material foi apreendido, entregue na delegacia. O indivíduo não foi localizado e o caso está sendo investigado. Crime de morte em Limoeiro. Vítima com 27 anos foi assassinada em um matagal na subida da serra, nas proximidades da rua Santa Oásis, na Vila da Paz, em Limoeiro. Rafael Sebastião Félix da Silva teve a vida ceifada durante a perícia. O perito criminal, ele verificou que Rafael havia sido atingido por tiros na região da nuca. E ele era usuário de drogas, dava o pipoco na rapadura do capiroto. E isso vai ajudar a polícia a investigar, a ter aí uma noção do que esse cara vinha aprontando. E, enfim, vai ter também uma linha de investigação para desvendar esse homicídio. Agora são 7h18.
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2: Um policial militar da Paraíba foi conduzido ao plantão policial de Caruaru por efetuar disparos em via pública. Vamos ouvir a reportagem.
1: Durante a manhã desta quinta-feira, um policial militar da Paraíba foi apresentado aqui na delegacia de plantão de Caruaru. Delegado Dr. Eduardo Sunaga recebeu esta ocorrência. Doutor, ele teria se estressado ali com o pessoal do Corpo de Bombeiros e por conta disso ele teria efetuado disparos em via pública, é isso?
3: É, na realidade, o relato feito por esse policial que você disse é que o pai dele tem uma oficina ali por trás da Dubai, né? Ali, aquela academia, né? Ali na Rua Preta. Então, essa oficina teria pegado fogo, né? Teria tido um incêndio nessa oficina. Então, o filho relata que, desesperado, vem até o bombeiro para chamar os bombeiros. Então, segundo o relato dele, ele teria tentado entrar em contato com os bombeiros, mas só que não foi atendido. Então, para chamar a atenção, ele efetuou o disparo de arma de fogo.
1: Ô, doutor, e aí ele acabou incorrendo no crime, né? Não é por fato dele poder andar armado que ele pode simplesmente puxar a arma e efetuar disparos em via pública.
3: Exatamente, né? Como eu falei, ele estava desesperado, ele mesmo, relatos dele, e você via, notava pelo tom da voz dele que ele estava realmente desesperado, pois a oficina do pai dele estava em incêndio, né? Estava pegando fogo, então ele efetuou esses disparos. Então os policiais, os bombeiros saíram e efetuaram, deram voz de prisão, acionaram a polícia militar que trouxe toda essa situação aqui para a delegacia de plantão.
1: Deu algum procedimento contra ele?
3: Sim, sim. Esse é um crime tipificado no código do Estatuto de Desarmamento, né? O artigo 5º, que é o artigo 15, que é o disparo de arma de fogo em via pública. Nesse sentido, ele foi autuado por esse crime, foi arbitrado uma fiança. Ele recolheu esse valor da fiança e responderá em liberdade.
1: Obrigado, então, o delegado doutor Eduardo Sunaga. Então, está aí situação apresentada aqui na delegacia de plantão de Caruaru.
2: 7h20, Agreste FM, a nossa rádio, é o programa Rádio Patrulha. Aconteceu em Xande Alegria um crime de morte. A vítima teve a vida ceifada às margens da PE-040, lá em Xande Alegria. Esse homem de 47 anos foi executado, é o Adriano Gomes da Silva, que estava saindo de casa quando foi surpreendido por um homem armado que efetuou os disparos de arma de fogo. A vítima tentou fugir, tentou se esconder em uma área de mato próxima à residência, mas foi perseguida e executada. Equipes da perícia estiveram no local, o corpo da vítima foi levado para o IML. Crime de morte aconteceu lá em Petrolina. O homem foi assassinado no dia da comemoração do próprio aniversário. Esse homem de 60 anos foi executado no residencial Novo Tempo 5, em Petrolina. Paulo Cigano Alves da Silva, conhecido por Paulo Cigano, ele comemorava o aniversário ao lado de familiares e amigos, quando dois homens chegaram em uma moto. O passageiro desceu do veículo, aproximou-se da vítima e efetuou diversos disparos. E a dupla, logo após o crime, fugiu. A vítima foi socorrida para a UPA, mas não resistiu. O corpo do Paulo Cigano foi encaminhado para o Instituto de Medicina Legal da cidade de Petrolina. E aconteceu em Águas Belas a detenção de um maloqueiro que estava empinando motocicleta em frente à delegacia lá da cidade. Esse maloqueiro realizou manobra perigosa com a motocicleta e, segundo a equipe de policiais militares do 9º Batalhão, essa equipe estava em frente à unidade policial realizando a averiguação em um veículo quando visualizaram o elemento conduzindo a moto ao passar por um quebra-molas. Em frente à delegacia, ele empinou a moto e o veículo trafegava apenas sob uma roda, colocando em risco a vida dos pedestres, motoristas e demais pessoas. Após presenciarem a infração, os policiais iniciaram diligências, localizaram o condutor e a moto e ele foi detido, foi encaminhado para a delegacia para serem adotadas as medidas cabíveis. 7h23.
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2: Rádio Patrulha é na TV Agreste Mais, você aqui na melhor programação. Um beijo no coração da nossa audiência. O usuário de drogas foi assassinado. Esse crime aconteceu lá em Caruaru. Vamos ouvir detalhes agora de Elson Galvão.
1: Infelizmente, crime de morte na manhã desta sexta-feira, aqui em Caruaru, foi aqui na Rua do Degredo, no bairro Centenário. A vítima, Renato José de Oliveira, tinha 39 anos de idade, era morador aqui do bairro. Ele foi assassinado a tiros, né? Inclusive, esse crime ocorreu poucas horas após um outro assassinato que aconteceu durante a noite. Estou aqui com o Erlon, que é morador aqui da região. Erlon, ele era teu amigo de infância?
4: Eu conheci ele ali da rua das oficinas aí no convento. Era trabalhador, trabalhava com o irmão dele, mas começou a se envolver com coisa errada, né? E deu nisso.
1: O Erlon, e o último contato que tu tivesse com ele tem quanto tempo?
4: Ontem. Ontem mesmo, eu avistei lá aqui, ele falou comigo, passou em frente à minha casa, vindo pra cá, né? E falei com ele e... foi a última vez que eu vi ele, foi ontem.
1: Você disse que ele era um trabalhador que acabou enveredando para o mundo das drogas. De que forma? Era usuário ou era envolvido também com o tráfico?
4: Não, era usuário. Era usuário.
1: Ué, tava... E você, como morador aqui dessa região, o que é que a turma fala? Porque normalmente a turma, né, acaba comentando muito a respeito de um caso chocante como esse. O que é que a turma está falando?
4: Que ele era uma pessoa boa. Ele era uma pessoa boa, tranquilo, conversava com todo mundo, não... Até há pouco tempo não era envolvido com nada, mas infelizmente o infeliz do crack chegou para acabar com todo mundo, né? Que
1: se envolve com... Certo. E a turma disse, foi um indivíduo só, mais de um, como foi a abordagem?
4: Não. Quanto a isso, ninguém está sabendo, não.
1: Ele era casado, tinha filhos?
4: Ele era casado. Era casado, tinha um filho.
1: Pois é, gente. A vítima, o Renato José de Oliveira, né? O corpo está aqui estirado em via pública, né? Inclusive, algumas horas antes, houve um outro crime de morte praticamente no mesmo local onde o Renato foi assassinado. O de ontem, tu conhecia a vítima?
4: O de ontem eu tive informações. Eu conhecia a mãe dele e o pai, que eu via sempre passando aí, que eles vendem água numa pampazinha e... Eles vendem água e no começo ele trabalhava com os pais, né? E depois saiu para se envolver com droga e a mãe tentou de tudo até que teve uma hora que ela não aguentou mais e deixou de mão.
1: Aí era ambulando aqui pelo bairro, comprando droga?
4: Era aí na Rua Sergipe.
1: Era lá?
4: Na Rua Sergipe, era.
1: Pois é, também assassinado, aí você não sabe se há ligação entre os dois casos, né?
4: Não. Eu creio que não tem, não. Não tem nada a ver, não.
1: Obrigado, Erlon, pelas informações. Por aqui, Polícia Militar fazendo o isolamento do local. O delegado Dr. Márcio George com a sua equipe, a equipe da 20ª Delegacia de Homicídio também, marcando presença por aqui, aguardando tão somente a chegada do pessoal do IC, o Instituto de Criminalística, que acaba de chegar aqui no local, né? Juntamente aqui com o pessoal do IML, ali o Rabecão, né? O veículo que faz o transporte de cadáveres. Então, ele vem para cá, aguarda a perícia, né, ser realizada e posteriormente o corpo é encaminhado para o IML aqui de Caruaru.
2: 7:27. E o Adielson Galvão vai voltar agora porque ele conversou em entrevista com o delegado Márcio George, que vai falar desses dois assassinatos registrados no mesmo local lá em Caruaru. Esse aí que vocês acompanharam agora foi um dos crimes registrados. Foram dois, minha gente. Vamos ouvir o Adielson Galvão de volta.
1: No intervalo de poucas horas, dois assassinatos sendo registrados aqui na Rua do Degredo, no bairro Centenário, em Caruaru. Na manhã da quinta-feira, foi assassinado Guilherme Davi da Silva, de 18 anos de idade. Já na manhã desta sexta-feira, a vítima foi o Renato José de Oliveira, de 39 anos de idade. O doutor Márcio Geó está aqui no local dessas duas ocorrências, doutor. Crimes de morte, né, que aconteceram num curto espaço de tempo e o detalhe. As duas vítimas, ambas usuárias de drogas, delegado?
5: Isso, exatamente. É informação. Teve esse homicídio, né? Correu ontem à noite. Teve hoje, esse hoje pela manhã. A gente acredita que tenha sido o mesmo grupo, o mesmo executor, né, que tenha praticado esse crime, tendo em vista que a vítima de ontem tinha envolvimento com uso ou com tráfico de drogas, né, e o de hoje seria usuário.
1: Ô, doutor, e inclusive familiares disseram, né, que o Renato, ele passou a usar drogas há pouco mais de um ano, mas estava entregue, né? Inclusive, durante a perícia, vocês conseguiram verificar ali no cós da bermuda dele, do short dele, né, uma pedra de crack.
5: Isso, exatamente. Informação que seria usuário, né? E provavelmente a morte dele esteja relacionada a esse fato, A vítima acabou sendo alvejada por 3 disparos de arma de fogo, né? 2 na cabeça e 1 nas costas. E a gente acredita que tenha sido o mesmo executor do homicídio de ontem, tendo em vista que o crime ocorreu aqui na mesma rua. E geralmente os homicídios nessa região estão relacionados ao pequeno tráfico, né, e ao uso de drogas.
1: Pois é, inclusive os dois foram assassinados ali em menos de 2 metros de um corpo para o outro, né? Inclusive foi justamente onde desemboca esse beco, onde nós estamos, beco este que liga a Rua da Sé aqui com a Rua do Degredo.
5: Exatamente, aqui já é um local bem conhecido pela polícia, né? Já tinha um certo tempo que não ocorreu homicídios aqui, mas ocorreu o de ontem e o de hoje. A gente está dando início às investigações. Se alguém tiver alguma informação também, pode passar pelo Disque Denúncia 3719-4545.
1: E vocês também têm o WhatsApp Denúncia, 81 é o DDD 994887042. Qualquer informação será checada. E o melhor de tudo, né? O denunciante não terá o seu nome revelado, tampouco vocês vão procurar saber quem é. Vão apurar, sim, a denúncia ou a informação que chegar para qualquer um dos canais.
5: Isso, essas informações são fundamentais, tendo em vista que aqui no local é difícil localizar a câmera, né? E também aqui o pessoal fica com medo de falar, impera uma certa lei do silêncio, né? Justamente com medo dos traficantes da região.
1: Ok, obrigado então, doutor Márcio George, tá aí, né, gente? 2 crimes de morte num intervalo de poucas horas, ocorridos aqui em Caruaru, na noite da quinta-feira. Foi assassinado o Guilherme Davi da Silva, de 18 anos de idade. Já na manhã desta sexta-feira, a vítima foi o Renato José de Oliveira, de 39 anos de idade, ambos assassinados aqui na Rua do Degredo, no bairro Centenário.
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2: Programa Rádio Patrulha na TV Agreste Mais. Bom dia para nossa audiência, bom dia para você que está na melhor sintonia. O beijo no coração de todos vocês, ouvintes queridos, amamos vocês, viu? Os nossos internautas aqui na TV Agreste Mais, sempre na sintonia. 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E outras informações você pode mandar um WhatsApp para 819-9403-3278 ou 995-91-3305. Fale com a Estela, Estela Alves, ela aguarda a sua ligação. Pode enviar mensagem também no WhatsApp. Agora são 7 horas 34 minutos. Abraço para o nosso ouvinte aqui, o Pai Cobra. É, Pai Cobra, lá na rodoviária de Agrestina. Agrestina não, Cupira, né, gente? Perdão, viu, o Pai Cobra. É o Cobra de Cupira. Nosso ouvinte fiel de todas as manhãs, está sempre sintonizado aqui na Rádio Agreste. Um amigo querido de muito tempo. Já conheço o Cobra, acredito que há mais de 15 anos, né? Uma pessoa muito especial, viu? O Cobra querido, mora no coração. Abraço, meu irmão. Deus te abençoe, te proteja. Uma pessoa boa de verdade, um cara do bem e que sempre está na sintonia aqui com a Rádio Agreste. Ele está lá atuando com venda de passagens na rodoviária de Cupira e é nosso ouvinte. 7h35, pessoas boas, né? Pessoas de índole boa, a gente tem que aplaudir, tem que abraçar e registrar aqui o abraço mais que especial para todos, né? Todos os nossos ouvintes que são pessoas maravilhosas. Minha gente, vamos lá, vamos trazer agora mais uma reportagem no Rádio Patrulha. E agora a bronca aqui é o seguinte, viu, pessoal? Aconteceu essa situação que vamos trazer. É uma motocicleta que foi roubada e foi recuperada em menos de 20 minutos pela equipe da Guarda Civil Municipal lá de Santa Cruz do Capibaribe. Anderson Mardoqueu, conta.
6: Um trabalho rápido do efetivo da Romu, foi recuperada mais uma motocicleta Honda Pop. Para mais informações sobre este ocorrido, eu converso mais uma vez com o GCM Bezerra, que pode ser relatado, guerreiro, de informações sobre essa situação. Mais uma vez, boa noite.
7: Boa noite, Hans. Boa noite a todos os ouvintes. Nós recebemos informações que uma Pop na cor preta teria sido tomada de assalto, né, e teria sido abandonada em um matagal. De pronto, o efetivo foi verificar a veracidade do fato e, chegando lá, constatamos a motocicleta estava lá, não deu tempo nem a vítima prestar queixa, né? Pois fazia aproximadamente 20 minutos que ela tinha sido tomada de assalto. Então fizemos a entrega diretamente à proprietária.
6: O guerreiro, algum tipo de avaria?

0: passando informações. Isso é primordial para que a gente consiga desempenhar um trabalho de excelência.
1: A área de mata na qual a motocicleta é localizada, já outras ocorrências justamente nesse local?
0: Já sim, né? A gente ultimamente está varrendo justamente esses pontos, né? Fazendo esses pontos aí que rotineiramente os indivíduos costumam deixar as motocicletas, né? E vez ou outra a gente consegue êxito nessas recuperações.
1: Inclusive já é uma prática costumeira desses indivíduos furtar ou roubar e deixar a motocicleta para esfriar.
0: Exatamente, né? A gente chama esfriar, pois eles roubam, colocam lá para passar, um exemplo, a noite ou algumas horas, né? Porque se houver rastreamento, eles não são capturados. Então, eles costumam deixar justamente em mata, né? Ou lugares assim de difícil acesso.
1: Algo mais a acrescentar, guerreiro? Fique à vontade.
0: Não, só agradecer o trabalho da imprensa, né, com a gente, e agradecer mais uma vez a população e pedir que continue nos repassando informações, que só quem ganha é a população de bem.
1: E é claro também que é satisfatório justamente ver a vítima ter o seu bem restituído.
0: Exatamente, né? A gente sabe que tudo é conquistado com muita luta e suor, né? E ser tomado assim é muito revoltante, né? Então as forças policiais estão nas ruas justamente para garantir aí segurança à população, né? A gente tem um trabalho árduo, né? Hoje, por exemplo, várias motos foram tomadas de assalto, né? A gente está na delegacia aqui com uma moto que já estava desmanchada, né? E a gente vem dando esse combate, né? Infelizmente a gente não consegue estar em todo lugar, não é isso? Mas a gente vem fazendo nosso trabalho e com excelência.
1: O efetivo presente neste ocorrido?
0: Vital e Bezerra.
1: Aí, situação registrada, motocicleta recuperada, devolvida também ao proprietário.
2: Obrigado, Anderson Mardoqueu. 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
2: É a notícia verdade no sábado, nesta edição aqui, Agreste FM, primeiro lugar. Jovem foi vítima de atentado. Adielson Galvão tem detalhes.
4: Uma tentativa de homicídio aconteceu no início da tarde desta sexta-feira aqui em Caruaru. Eu falo aqui da rua Orlando Dias, também conhecida como Rua das Pedras, e o cenário é este aqui, olha. Essa aqui é a moto que a vítima estava guiando, a vítima, até o momento identificada apenas como Eduardo. Então o rapaz, acredito que seja entregador de algum mercado, né? Então ele estava passando aqui por esta região quando foi interceptado pelo algoz e acabou recebendo alguns golpes de tesoura. Inclusive, a tesoura foi localizada aqui por trás dessa pedra, né, pelo pessoal da Polícia Militar. Então, o pessoal da PM está por aqui fazendo o isolamento do local e, neste momento, a vítima está sendo atendida aqui pelo efetivo pelo pessoal do SAMU, né? Serviço de Atendimento Móvel de Urgência. E o rapaz, ele foi... Inclusive, esse aqui é o capacete da vítima, né? Esse local, gente, para vocês entenderem mais ou menos, né? A gente está aqui no bairro de São João Avon da Escócia. O pessoal acaba de lavar aqui a cena, né, o local onde a vítima estava agonizando, aguardando justamente a chegada do SAMU. E aí o SAMU chegou aqui no local. Acredito que o estado clínico da vítima seja grave ou gravíssimo, porque a vítima está sendo atendida aqui pelo pessoal do SAMU há pelo menos uns 15, 20 minutos. E posteriormente será encaminhado para uma unidade hospitalar aqui de Caruaru. O pessoal ainda não informou qual o hospital. Mas a vítima está com o rosto desfigurado, né? Estava agonizando aqui quando o pessoal do SAMU chegou. E quando... Justamente, o que é que a gente imagina? Essa demora está acontecendo por quê? Justamente porque o pessoal está tentando estabilizar a vítima para que ela tenha condição de ser levada para uma unidade hospitalar aqui de Caruaru. Repito, a vítima identificada até o momento apenas como Eduardo. Inclusive, a polícia militar conseguiu prender o indivíduo, né, em flagrante. Nesse momento, ele se encontra na companhia da polícia militar, que fica aqui próximo do local onde tentou contra a... Nesse momento, ele se encontra na companhia da polícia militar, que fica aqui próximo do local.

0: os dois foram levados para o plantão policial. O Anderson Mardoqueu tem agora a informação. De volta ao Rádio Patrulha. Anderson.
1: Está sendo apresentada pelo efetivo da ROMU, da Guarda Civil Municipal aqui de Santa Cruz do Caparibe, mais uma vez na delegacia de plantão. Trata-se da condução de dois maiores, apresentação também de uma motocicleta, além também de várias peças de outra moto. Para mais informações, eu converso nesse momento com o GCM Vital, que pode ser relatado, Vital, de informações iniciais sobre este ocorrido. Mais uma vez, boa noite.
2: Boa noite, Hans. Boa noite aos amigos internautas. Nosso efetivo estava intensificando rondas ali no bairro Oscarzão, visto o número de assaltos que teve na cidade no dia de hoje, né? Então, nos deslocamos ali aos matagais, ali do bairro, para locais de possíveis desova, né? Mas não conseguimos encontrar nada. Quando estávamos retornando ali para a margem da PE-160, visualizamos dois indivíduos parados numa esquina, em duas POPs, uma branca e outra vermelha. Justamente características de POPs que haviam sido tomadas de assalto na noite, né? Então resolvemos fazer a abordagem, quando um terceiro indivíduo que estava junto com eles saiu e ficou numa esquina, esperando. Ao fazer a abordagem dos dois, nada de ilícito foi encontrado, nem com ele, nem com as motocicletas. Resolvemos fazer a abordagem do terceiro indivíduo, que ao ver que nossa viatura estava indo ao encontro dele, se evadiu. Fizemos um acompanhamento tático, perdemos ele de vista e quando fizemos um retorno em uma determinada rua, visualizamos ele adentrando com a motocicleta em uma residência, né? Então, diante da fuga e do flagrante, adentramos a residência também para fazer a consulta da moto e ver se não tinha mais nada ilícito na casa, quando começamos a visualizar peças de moto espalhadas pela casa, né? Dentre elas, uma placa de uma moto, que ao ser consultada, se tratava de uma XRE vermelha com restrição de roubo e furto. Justamente as peças que estavam dentro da residência, né? Espalhadas por dentro do quarto e na sala.
1: Ô Vital, eles chegam a relatar algum tipo de informação justamente sobre as peças e essa placa dessa moto?
2: É uma história que não bate, né, Hanson? Eles sempre tentam dar uma história diferente, uma versão diferente. Ao ser indagado, eles informaram que haviam comprado a moto em um leilão. Então foram questionados aí pelo chassi e pelo motor dessa moto.

0: Algum dos conduzidos já com passagem anteriormente pela polícia?
1: É, nenhum dos dois. Todos dois, à primeira vez, estão aí e vão ser enquadrados aí em flagrante por receptação.
0: Um fator que me chama a atenção trata-se justamente da placa da motocicleta Vital com restrição para roubo e furto.
1: Isso mesmo, a placa já estava escondida dentro de um guarda-roupa, né? As demais peças estão espalhadas pela sala e pelo quarto. Essa motocicleta foi furtada no São João da Moda no dia 20 e foi conseguindo encontrar essas peças agora, no exato momento.
0: A gente pode visualizar também através das nossas imagens uma motocicleta, acredito eu, Start 160 de cor vermelha. Algum tipo de restrição, algo do tipo?
1: É, conduzimos essa motocicleta, pois foi utilizada na fuga do nosso efetivo, né? Então, quando visualizamos ele entrando na residência, fizemos a consulta dela, nada de ilícito foi encontrado também. Mas diante do fato de ele ter fugido, ter feito direção perigosa ali pelo bairro, conduzimos ela aqui também para a delegacia de polícia.
0: É claro, a ocorrência em andamento, mas já foi adiantado pelo policiamento civil quais os procedimentos?
1: Vai ser instaurado o flagrante por receptação.
0: Algo mais acrescentável? Tal, fique à vontade.
1: Não, só dizer à população de Santa Cruz que mesmo diante de tantos crimes que estão acontecendo, o efetivo da ROMU está no encalço dos meliantes, está nas ruas 24 horas por dia, estamos rodando para tentar trazer a sensação de segurança à população.
0: E é claro que o fator mais importante justamente para o trabalho do efetivo trata-se da informação da população.
1: Isso mesmo, Hans. A gente costuma dizer que não tem bola de cristal, né? Em muitas situações aí a gente consegue visualizar, consegue pegar um flagrante aí, mas a gente também depende muito da informação da população. Com certeza alguém deve conhecer esses meliantes aí que estão nos vídeos, circulando na cidade, cometendo vários assaltos e furtos. E se essa informação chegar a Rumbu vai atrás.
0: Qual o efetivo presente no ocorrido no dia de hoje?
1: Além de mim que vos falo, o GCM Menezes e o GCM Bezerra.
0: Tá aí, situação apresentada, agora os procedimentos sendo realizados na delegacia de plantão.
2: 7h47, é o Rádio Patrulha, na sua rádio preferida e TV Agreste Mais. Olha, três homens foram presos lá na cidade de Tamandaré, litoral de Pernambuco. Essa prisão aconteceu e esses indivíduos estavam com mais de 4 quilos de maconha. Foi uma operação deflagrada em Tamandaré, ação da Polícia Militar na área central da cidade. Os policiais do 10º Batalhão

0: eles avistaram na Avenida Santos Dumont um indivíduo em uma bicicleta. Ao perceber a aproximação da viatura, ele abandonou a bicicleta, tentou fugir, entrando em uma residência, mas foi alcançado. E nessa residência, a polícia encontrou outros dois indivíduos. Durante buscas, foram apreendidos 4 tabletes de maconha, totalizando 4,5 kg da droga, além de 8 porções da mesma droga, uma rapadura do diabo, pesando cerca de 225 gramas, outras 100 pedras da droga, o crack, 20 gramas aproximadamente, essas 100 pedras, e também a polícia localizou balanças, celulares, 8 aparelhos celulares, centenas de sacolas plásticas para embalar entorpecentes, R$32 e um simulacro de pistola. Os 3 foram encaminhados para a delegacia de plantão na cidade de Palmares. É cadeia neles! Agora, 7h48, programa Rádio Patrulha. Aqui você sabendo de tudo na melhor programação. Bom dia para você, meu amigo, minha amiga. Um beijo no coração de toda a audiência que acompanha o Rádio Patrulha nesta edição de sábado. Aconteceu um acidente lá na cidade de Agrestina, um acidente registrado por volta das 8h30, ou seja, 20h30 de ontem, lá em Agrestina. Um rapaz, que foi identificado como Clebson, ficou ferido no prolongamento da rua Sebastião Cabral. Rua Doutor Sebastião Cabral tem um prolongamento ali, próximo à fazenda Amapá, que dá acesso ao Parque das Andorinhas. Localidade também que fica ali na caixa d'água. E é um local que não tem iluminação, é bem precária a iluminação naquela localidade. E o Clebson, ele bateu em uma carreta carregada de areia, uma mini carreta, né? Uma carroça, na verdade, carreta não, carroça, uma carrocinha, estava com areia. Essa carroça estava parada e é uma carroça que é puxada por um trator. De acordo com o responsável pelo trator, ele deixou a carroça estacionada e no amanhecer do dia que iria pegar essa carroça, no caso hoje, né? Isso segundo as informações, tá? Segundo as informações lá, esse homem deixou a carroça lá no local e foi embora e iria pegar no outro dia, hoje. Só que aí aconteceu o acidente, viu? O homem estava guiando a moto, uma Start, e tinha saído de casa quando acabou colidindo na carroça, teve ferimento no pescoço, possivelmente teve fratura no braço, e o SAMU lá de Agrestina socorreu para o Hospital Memorial Alzira Ribeiro. E o responsável pela carroça, ele foi avisado da situação e recolheu o equipamento para evitar novos acidentes lá naquele local, porque poderia acontecer outras situações, né? Outros acidentes. E o motoqueiro, logo no início ali, ele ficou desorientado, minha gente. A pancada foi realmente violenta, que deixou o cara desorientado, socorrido aí, tá agora com esses traumas, viu? São 7h52, Rádio Patrulha, você bem informado na Agreste FM. Olha, ao menos 5 motos foram roubadas da noite da quinta-feira para a sexta, lá em Santa Cruz do Capibaribe. E isso mostra que a violência, os roubos estão crescendo cada vez mais lá naquela cidade. Vamos ouvir os detalhes.
1: Na noite desta quinta-feira, o município de Santa Cruz do Capibaribe sofreu com uma onda de assaltos e furtos registrados na capital da moda. Nesse momento, a nossa equipe de reportagem conversa com um cidadão que compareceu aqui à delegacia de plantão, onde o mesmo teve a sua motocicleta roubada. Ô amigo, o que você pode nos relatar de informações sobre este fato?
2: Nessa noite de quinta-feira, fui à casa da minha tia para pegar uma mercadoria, para fazer apontamento para amanhã, para o Moda Center, né? Como todo mundo sabe que a cidade hoje é noite de apontamento de peça para amanhã estar no Moda Center para entregar sua mercadoria, para o fluxo, né, que a cidade tem, é essa daqui, né? Tipo, é confecção. E me deparei com dois elementos menor de idade, chegaram em uma moto pop branca sem placa. E no exato momento, eu até pensei que era meu primo brincando comigo, que ele tinha saído com a sua namorada. E ali eles colocaram o farol alto e disseram assim: perdeu, perdeu, boy, perdeu. Aí eu, oxe, porra, tá ficando doido. Aí eu pensei até que era meu primo. Aí quando o elemento que estava pilotando levantou a sua blusa e mostrou a sua arma, eu estava com a chave da moto na mão para ir embora para casa, para levar a mercadoria. Ele só foi pegar a chave da minha moto e ligou a moto e foi embora. Infelizmente, levou a pop, né? Mas graças a Deus a moto está no seguro. É como eu digo às pessoas: se você tem o seu veículo, tem sua motocicleta, coloque no seguro. É melhor você estar assegurado, porque nesse momento de perca, a gente sabe que o conforto é porque sua moto está no seguro. E lamento pela menina também que foi vítima pelos mesmos elementos e sua moto não estava no seguro, né? A gente trabalha tanto para conseguir nosso transporte, ou sua moto, ou seu carro, e vir um elemento e levar assim do nada. Infelizmente, as características deles são dois adolescentes, né? Aí quando pega essas criaturas, aí vem um advogado, aí vem os direitos do adolescente, né? Vem a justiça cá em cima. Aí você vê, tipo, um empresário que quer contratar um adolescente para trabalhar, não pode, porque ele tem que estudar. Aí, infelizmente, a gente tá à mercê dessas criaturas, né, nesse meio de mundo.
1: Menos mal na sua situação, até porque a motocicleta estava no seguro. É a primeira vez que você é vítima de assalto aqui nesta cidade?
2: Isso, não é a primeira moto que foi levada minha, né? Essa já é a terceira moto que foi levada minha. Infelizmente, em uma fiquei no prejuízo, que o seguro na época não pegava tornado, fiquei no prejuízo, e fora o trauma, né? Porque não é fácil, tipo assim, você passar, foi 6 meses, foi uma moto roubada, e com mais 6 a outra moto roubada. Aí eu fico me perguntando: cadê os vereadores dessa cidade? Cadê o prefeito que não se reúne com o governo do estado para trazer mais segurança para a nossa cidade, sabendo que dia de quinta-feira é dia de movimentação, que o pessoal está indo buscar sua mercadoria para ir para o Moda Center? Coloca viatura para descer de bairro em bairro. Tem a GCM que está fazendo um belo trabalho aqui na cidade, está de parabéns eles, fazendo mais do que os próprios policiais, graças a Deus que foram todos armados, para a nossa segurança mesmo, que a gente precisa desse pessoal na rua para proteger a gente desses inquilinos, dessas pessoas que estão para fazer o mal, que eles não têm nada a perder. Era para colocar mais segurança na rua, na quinta-feira, na sexta-feira, para rondar aqui, sabe que o pessoal vai pro Moda Center, tá carregando mercadoria, e eles botam para atorar mesmo, eles não tem pena de ninguém não, né? É um apelo que eu faço ao prefeito Elinho Aragão, aos vereadores, à Câmara de Vereadores, que se reúna com a governadora do estado e traga mais segurança para nossa cidade. A gente necessita, olhe pra gente, olha aqui para o polo de confecção, aqui gira muito emprego, gira muita renda, olhe pra gente. Não é só na época de São João, que é para trazer segurança em tempo de festa, não. Tem que ser nesse tempo também, no tempo, todos os dias a gente precisa de segurança. Quantas pessoas não é traumatizada em não querer mais comprar uma moto que está dentro de um carro? Por quê? Porque não tem segurança. Muita gente não sai mais de casa depois de 9 horas com medo desses vândalos que estão no meio da rua. A gente está à mercê dessas criaturas, infelizmente, né? Mas só Deus para nos proteger e nos guardar.
1: Um fato lamentável a se chamar a atenção também é que aproximadamente 5 motocicletas roubadas, um veículo também, um carro furtado. Infelizmente, a sensação de insegurança é tamanha, né? É grande.
2: Desse jeito, é tipo assim, não é só uma pessoa, né? Foram 4 vítimas dos mesmos elementos, as características são as mesmas. Os vídeos que tem, né, que circulam aí na rede social, se você olhar, só Deus para ter misericórdia da gente. Mas graças a Deus que a mão potente do Senhor está sobre a nossa vida e não livrou do pior, né? Porque quando ele levantou a blusa aqui, eu vi a arma, eu digo: meu Deus do céu, já passei por 2. Eu não reagi porque, tipo assim, é bem materiais, a gente depois trabalha e consegue. Mas o como você falou, né, o trauma, né, que a gente fica, como é que a gente fica após um incidente desse, né? Mas infelizmente é assim mesmo. Deus abençoe a todos nós. E só uma dica: proteja o seu veículo, seja moto, seja carro, proteja.
1: Tá aí, cidadão relatando esse fato que aconteceu aqui no município de Santa Cruz do Capibaribe.
0: 7:58, minha gente, chegamos ao final de mais uma edição do Rádio Patrulha. E o abraço aqui na hora do ouvinte para toda a nossa audiência, para você que está no aplicativo, no site, está participando na TV Agreste Mais. Beijo no coração, viu? Gente querida, gente boa. Paulo Monteiro, meu amigo, lá de Agrestina, o Paulo do Bigodão. É o cara, viu? Tá sempre na audiência. Valeu, Paulo Monteiro. O bigode de Paulo Monteiro é mais grande do que ele, rapaz. Valeu. Paulo Monteiro, potência. O Paulo Monteiro atua na região aqui, né? Ele tem conhecimento na região, principalmente da Mata Sul, porque atua com negócios, cavalos, animais, né? Cavalos equinos, animais equinos, tá? E tá sempre na audiência com o Rádio Patrulha. Valeu, querido. Também tá na sintonia com a Agreste FM, o Gina lá de Laje Grande. Bom dia, Gina. Abraço para você. Minha amiga Cristina Borrachinha, lá de Agrestina, também tá na sintonia com o Rádio Patrulha. O Tazan, o cara do mato, também está ouvindo a nossa programação, está aqui, sintonizado. Já está trabalhando o Tazan, viu? Começa pela madrugada, né? Sai do mato para trabalhar, né, Tazan? Valeu. Bom dia. A Ilma Reinaldo também está aqui. O Daí Cavalcante está participando. O Júnior está na audiência. A Neide da Barra, minha amiga Neide, bom dia, querida. Abração. Boa programação para você que vai ficar agora com o Renato Neves, tá? Renato Neves está chegando com o Rádio Livre e tá tudo certo. Bom dia, Renato Neves. E aí, companheiro, tudo ok? Tudo certinho para mais uma edição do Rádio Livre com música, informação e a participação do ouvinte, Renato?
3: Fala, meu guerreiro, muito bom dia. Pois é, já já tem muita música, muita brincadeira, muita participação e o nosso jeito, né, de fazer FM que só a gente tem. Joelson, bom descanso, bom sabadão, tamo junto, hein?
0: Valeu, Renato, abraço, bom programa pra você, viu, querido?
3: Valeu, irmão, obrigado, bom sábado, bom descanso.
0: Tá chegando então, gente, Rádio Livre na sua Agreste FM, um beijo no coração, fiquem todos com Deus, bom dia. A gente se encontra na segunda-feira com mais uma edição do Rádio Patrulha. Até lá.
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0: Fala aí, minha gente. Tô chegando no melhor do seu sabadão, o programa Rádio Livre. Como é bom ter você junto conosco. Olá, meu amigo, minha amiga. Sejam todos muito bem-vindos à melhor programação do seu rádio. Pois é, até que enfim, fim de semana. Como eu havia falado ontem, para a alegria de muitos e a felicidade de todos, hoje é sexta-feira, não, hoje é sabadão. Um ótimo sabadão para você, meu amigo, minha amiga. Onde quer que você esteja, para onde quer que você vá, sinta-se aí imensamente abraçado por toda a família Grécia FM, toda a família 895. Bom, prazer, eu sou o Renato Neves, o seu amigão aqui do rádio. E a gente segue juntos, hein? A partir de agora até as 12 horas, até o meio-dia, informando, divertindo e trazendo o melhor do Mundo FM pra você. Deixa eu falar que a partir de agora o WhatsApp tá liberado para você interagir conosco através do 819-9826-1509. Assim você manda beijo, abraço, pede sua música, faz a festa. Inclusive, o portal de voz tá aberto aqui a partir de agora para você interagir muito conosco no melhor do seu fim de semana. E eu já vou direto, quero nem saber, quero atender o seu pedido musical, 819-9826-1509. Vamos lá então, um abraço e bom dia aí pra turma em Belo Jardim, acompanhando a rádio agora, participando pelo Zap Zap. Obrigado pelo carinho, valeu João, volto sempre, tamo junto, hashtag é nóis. O Sandro Bezerra também tá participando, minha primeira participação por mensagem de voz do dia, alô você.
1: Bom dia, Renato, aqui é Maria das Dores do loteamento José Abilha, aqui em Camucim de São Félix. Eu gostaria de ouvir uma música com o padre Alessandro Campos. Quem vai mandar no mundo é a mulher. Ofereço para você, Renato, e todos que estiverem ouvindo. Forte abraço. À tarde estarei ligada.
0: Conto com você, com toda certeza. Obrigado pelo carinho, volto sempre. É só gente boa. Vamos lá, aproveitar ao máximo o tempo que a gente tem aqui hoje, nesse super sabadão. Bom dia, Nilda.
2: Bom dia, Renato. Tudo bem com você, Renato?
0: Melhor agora.
2: Renato, eu gostaria de ouvir aquela música que diz assim, no seu nome do cantor, te amo, Deus, oferecer para minha família, para sua família, para minha cunhada que está internada, e o sogro da minha irmã, sogro e sogra estão internados também, para Deus abençoar eles que não tiver e abençoar nós também.
0: Verdade, amém. Boa recuperação aí pra família, viu? Tudo de bom pra vocês. Energia positiva, hoje e sempre. Vamos lá que tem mais. 8:06 agora. Eu vou em busca da música, tá? Não sei qual que é também, mas vamos tentar descobrir por aqui. Alô, bom dia.
3: Bom dia, Renato. É Irani. Oi, Renato. Hoje Oi. Eu gostaria de ouvir uma música com Mala Sem Alça, Lágrimas Reais, para oferecer pro meu esposo, minha sobrinha Jéssica Gisele, para minhas irmãs, principalmente para você, para todas minhas colegas, para todos que estão curtindo. Oh, tchau, tchau, Renato. À tarde estou ligadinha no melhor programa da tarde.
0: Eita, coisa boa, muito obrigado, direto de Altinho para o mundo, minha amiga Irani, tá aí participando junto conosco. Tem mais? Alô, bom dia.
4: Olá, bom dia, Renato Neves, aqui é Sião de Belém de Maria. Renato, gostaria de escutar com Amado Batista, Olhos Verdes. Ofereço para meu esposo Muca, para você, um ótimo final de semana para você, Renato. Para meus filhos, Matheus, Lucas, Laís, Pauliano, Maíra e Leandro, para minhas amigas, Fabíola Neguinha, Dona Isabel, Zeza e Sandro Pereira, meus primos Amanda e Luizinho, pra todos, né, da minha cidade Belém de Maria, todos, né, que tá escutando essa rádio, nota mil.
0: Aí, vamos lá então, atender a pedido musical já no começo do programa, tentando aproveitar ao máximo esse tempo que a gente tem de folga na manhã de sabadão. Aumenta o som, pessoal.

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0: que toca você. Muito bem, pessoal, já de volta. Não falei pra você que era rapidinho aqui no Sãozão da sua Agreste FM, a rádio mais ouvida do planeta. Vamos lá então, direto pra mais participações. Já tem gente pra caramba aqui mandando mensagem. Mande a sua também através do 819-9826-1509. Fala você que eu te escuto.
1: Bom dia, meu amigo Renato Neves, parceiro das festas. Sou eu, Júnior Ligeirinho do Trevo de
0: Fala, Pernambuco. Juninho.
1: Só um programa seu, na segunda-feira ao sábado. Quero que você coloque a música aí, Leandro e Leonardo, Sonho por Sonho. Eu vou Vamos oferecer para você e família, para meu pai Neném do Milho, para minha irmã Joséane, Tatiane, Neide, Jadielma, Daniela e Maria, para meu irmão Leonardo Jeff, para Jaciado, Bérgio João Alves, para o sacristão Roberto da Paróquia de Cruz, Mazé de Cruz e Família, Terezinha da Guaravita, as três irmãs da Coab, Graça Paula, Tia Laide, para Zeza, para todos meus amigos e amigas, mais tarde eu vou estar ligadinho.
0: Valeu, parceirão, tamo junto, hashtag é nóis. 8h20 agora, alô.
2: Bom dia, Renato Neves, aqui é Jailson aqui, meu, diretamente de Lajedo.
0: Fala, Jailson.
2: Essa música aí, meu, de Wilson e Soraya, Mais Uma Noite Sem Você. Oferecer para Jaine, Zé Vito, para Vanessa, para Ailton Lira, para Vandemir, e para você, meu, e todos os ouvintes que estão vindo nessa rádio maravilhosa, meu. A Agreste FM, a rádio tá em primeiro lugar, meu. Então, valeu, tchau, viu? Bom fim de semana pra você. Deus ilumine seus caminhos.
0: Valeu, queridão. Muito obrigado. Que bacana ter a sua participação, hein? Direto de Lajedo para o mundo. É isso. Juarene Manuel, eu acho que é assim que se pronuncia. Obrigado pelo carinho, pela participação também. Alô, bom dia.
3: Oi, Renato. Bom dia. Tudo bem?
0: Tudo bem?
3: Ô, Renato, por favor.
0: Oi.
3: Bota nada, sua ferinha pra mim. Olha o dedinho de novo pra você. Tu não escuta, viu, Renato? No meio da semana não pode, porque é muita gente, né, Renato? Aí eu ofereço pra meu amigo Pérola Negra, tá, Renato? Sou Cristina daquele Passagem de Areia, por favor.
0: Tá certo.
3: Tô esperando, escutando, viu, Renato? Tchau, obrigada.
0: Combinado.
3: Sou Cristina.
0: Valeu, olha o dedinho de não pra você. Vamos tocar sua música, vamos em busca, com certeza, é claro. Não é que na semana não dê, tá? É porque na semana nosso horário é um pouquinho mais curto, né? E como é muita gente participando, não dá pra atender a todo mundo enquanto a pedido musical. Mas hoje é sabadão, a gente tem uma folguinha maior, também não dá pra atender a todo mundo. Mas com certeza dá pra atender muito mais gente do que na semana. Vamos lá então, que tem mais gente aqui, ó. Através do 819-9826-1509, fala aí.
4: Bom dia, Renato, aquecido do Cid Poço, município de Lajedo. Gostaria de ouvir uma música com Raça Negra, tarde demais. Ofereço para você e para todos que estão na sintonia da Agreste FM. Um feliz final de semana para você e família.
0: Para você também, querida, um feliz fim de semana, um ótimo sabadão. Eita, coisa boa. Alô, bom dia.
5: Renato, sou a Socorro da Rolo Ferreira Calado. Renato, passa para mim a música de Timóri, Ruiz, para oferecer para meus filhos, Janice Renis, meu esposo Edson. Minhas irmãs Lourdes e Leomar, minha sobrinha Márcia Daiane Micaela, minha sobrinha Ailton Marco Miguel, meus netos Arthur, Wesley, Tô e Manuela, minha amiga Franciela, o esposo dela Romero, a filha dela Ingrid Yasmin. Para você, sua esposa, para minha amiga José Hilda, para minha amiga Leide. Um cheiro, Renato, fica com Deus. E à tardinha estou ligada, que seu sábado seja maravilhoso, abençoado.
0: Amém, o nosso. Muito obrigado, querida, pela participação. Paulo do Carrilho, lá em Bonito, também tá ligado, ouvindo agora a rádio mais ouvida do planeta. Alô, Paulão, que satisfação, hein? Tem mais alô por aqui, tem mais gente. Alô, bom dia.
6: Renato, tudo bem com você? Aqui é Marina.
0: Tudo bem?
6: Renato, meu celular tava no concerto, por isso que eu não mandei zap pra você, mas é assim.
0: Entendi.
6: Mesmo, e tava no concerto, mas eu tava curtindo a rádio, viu? Eu
0: não que bom, hein?
6: Nenhum da Rádio Agreste. Renato, quero lhe pedir uma música de Leonardo, Mulher Brasileira, para oferecer principalmente para mim, que eu estou de idade nova.
0: Parabéns.
6: E oferecer para você, que é uma pessoa especial, e oferecer para todos os ouvintes. Estou curtindo essa rádio maravilhosa. Um abraço e um cheiro, Renato. Que Deus te abençoe, você e toda a família.
0: Amém, querida, muito obrigado. Valeu demais a sua participação. Eu vou em busca da sua música também aqui, tá bom? Deixa conosco. Valeu demais, de verdade. Tem mais alguém? Vamos lá para fechar aqui o bloco. Alô, bom dia.
7: Renato, quero que você toque a música de Teixeirinha, Parabéns, para oferecer pro meu filho Edson, o Panda. Tá completando o ano hoje, com o carinho da sua mãe Maria, do seu pai Zezo e de toda a família, e para todos os meus filhos, para todos os meus netos, para vocês também, Renato, um bom dia.
0: Valeu, bom dia. Parabéns aí, aniversariante. Felicidades, hein? Tudo de melhor para as pessoas que hoje, né, estão assoprando as velhinhas. 1.001 sentimentos de positividade no coração de vocês, tá bom? 8h25, simbora com o som do Natson Ferinha.

0: Obrigado.
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0: E aí, meu povo, já de volta. Agreste FM, a rádio oficial do seu coração. Muito mais som legal e você sabe disso. Direto pro Zap Zap, quero atender aqui o seu pedido musical através do 819-9826-1509. Vamos lá, que tem mais? Bom dia, fala que eu te escuto.
1: Bom dia, o que que está falando? É Beto aqui do Sítio São Domingo, Renato.
0: Oi, Beta.
1: Eu queria que você tocasse aí um louvor de Padre Marcelo Rossi para oferecer a meu esposo Adneus, minha filha Valéria, Cláudia Alice, minha filha Maria, para meus netos, meus genros, meus bisnetos. E todos vocês aí da rádio, Renato, fique com Deus, um bom sábado abençoado de Jesus, para meu filho José, meu filho Antônio, minha nora Socorro.
0: Tá certo, muito obrigado, querida, pela participação, tá vendo? É só gente boa, só tá faltando você. 819-9826-1509. Olá, Renato, bom dia, passando para avisar que hoje é o dia do quadro proibido para os menores de 30 anos. Eita, Daniel, valeu, Dani, muito obrigado pela sua participação, hein? A Maria também tá interagindo, fala você, Maria.
2: Aqui é a Maria de Vila de Santana, gostaria de ouvir uma música de José Augusto, Sábado, para oferecer a todos os meus amigos.
0: Deixa com a gente, com toda certeza, essa é saudade. O som do José Augusto com Sábado já tá no ponto. Tem mais? Tem mais. Renato, muito bom dia. Jaciara Maria do Sítio Joá, lá em Panelas, mandando um abraço aí para os filhos Alan, Anthony, ao pai, à sua mãe Nalva, a Lueslaine, a Thaís, Eduardo, aos amigos lá na Pedreira e Jaxandro também, ao compadre Dioclésio, que não pode esquecer não. Obrigado, hein, querida? Volte sempre. Prazer é todo nosso.
3: Bom dia, Renato. Quem tá falando é Rosa, que mora de frente à fazendinha, Renato.
0: Fala, querida.
3: Eu gostaria de ouvir hoje Simone Mendes, Direitos Igual. Estou aqui, ligadinho no seu maravilhoso programa. Bom dia para todos nós, Renato.
0: Eita, coisa boa. Muito obrigado, hein? Volte sempre, Rosa. Tudo de bom para você. Um bom fim de semana. Tem mais aqui, gente. Fala você.
4: Bom dia, Renato. Rosa, lida aqui do Cruzeiro, que papai. O Renato colocar aquela música. Só junto todos os tempos, Matheus com Leite. Que aqui no Cruzeiro amanhã, né, domingo, vai ter a ressaca ainda, do São João.
0: Ah, tá certo.
4: Aí o povo, a ressaca do São João, vamos dançar um forró aí na praça, na sede.
0: Com certeza.
4: A palhoça, pra você, pra minha esposa Juquinha, meu cunhado Chico, pra meus vizinhos todos aqui, pra assistir seus jogos na Vila do Cruzeiro, todos os edicivos, e de azer pra todos, com seu maior programa, que alegria a gente, tá, querido? Tchau, fui.
0: Valeu, muito obrigado, que bacana, gente. Eita, vai ter um Recordando São João aí então, né? Aproveita, pessoal, aproveita bastante. Meu amigo presidente da APDEC, alô, Sergivaldo, bom dia.
5: Bom dia, Renato Neves. Eu gostaria de ouvir a música Mentes Tão Bem com Zezé de Camargo e ofereço para toda a família da APDEC e ofereço também para todos os ouvintes da Agreste FM. Estamos aí, né? Em foco.
0: Tá certo.
5: Todo mundo aí sintonizado, 72 municípios.
0: 72 municípios, é isso aí. Muito obrigado, querido, grande amigo. Vou repetir, presidente da APDEC, o Sergivaldo, aqui em Cupira. Alô, bom dia. Bom dia.
6: Alô.
0: Alô.
6: Alô, Renato Neves. É, aqui é a Deio do sítio Lago de Flecha.
0: Fala, Dito.
6: Quero que você faça, mandar um alô aqui pra gente, pro sítio Lago de Flecha. É, pra mandar uma, que era a música Zé Vaqueiro, coladinho. E
0: vamos
6: pra
0: lá.
6: Oferecer pra minha, meu vizinho aqui, Dona Marlene, pra minha mãe, pra vocês, pra todos que escutam essa rádio maravilhosa. Valeu.
0: Valeu, querido. Pessoal bom de Lagoa de Flecha, não é isso? Tem nosso carinho, respeito e admiração. Tem sempre alguém participando de lá, né? Valeu aí, Lagoa de Flecha, pelo radinho ligado, hein? Vamos lá, então, atender a pedido musicais. Tem o som da Simone Mendes, Direitos Iguais. Música.

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0: Muito bem, pessoal. Agora são 9:52, 9:52. Vamos lá para mais participações, as últimas do Portal de Voz da Agreste FM. Daqui a pouquinho tem o quadro Top Ritmos invadindo o seu rádio e trazendo a verdadeira bagunça musical nesta manhã bonita de mais um sabadão. Alô, você? Fala que eu te escuto.
1: Bom dia, Renato. Aqui é Beleza.
0: Ô, Beleza.
1: Eu vim com Léo Magalhães, Chora na Chuva, para oferecer a você, a Jana de Paula, a Josia Leal, a todos que fazem essa rádio maravilhosa, e a meus filhos, e a meu irmão Sandro, e a minhas amigas e amigos de Belém, Maria da Agrestina. Passe um bom dia e vamos curtir hoje. Eita, cada música para me lembrar daqueles velhos tempos.
0: Eita, coisa boa. É hoje, é verdade, minha amiga Beleza. Vai ao ar o quadro Revirando o Baú das 6 às 7 da noite. E eu conto com você, viu? Com a sua audiência. Ô, Renato, bom dia. Tô aqui no bairro Cidade Alta, em Caruaru. Elson Santos, lá de Altinho. Fala, irmãozão. Bom dia pra você, viu, querido? Terezinha do centro da cidade. Terezinha. Fala você, querida.
2: Querido Renato, meu amor, sabadão. Por favor, gostaria de ouvir com Racine e Rafael. Me dá seu coração. Oferecer para você e família, para toda a equipe top da Agreste, Tia Laide, Leila do Cruzeiro, Neide da Barra, Aldemir, Jabá Dionísio, Nato Zé, Júlio Engenho, Zé da Novinha, de Mil Surginho e Panelas, Leandro, a Princesinha Lália, Germã de Jurema, Ricardo do Peixe, Leninho Dela e Nival, Dessa Funera da Carvalho, Luciano do Panela, equipe e equipe, Leonardo em Lagoa dos Gatos, Neide da Floria do Peixoto, Poeta Vera, Alexandre do Atacarejo, Padrinho Cícero e toda a equipe, Valdir Fonte, para todos os ouvintes, que o Altíssimo nos abençoe. Uhul!
0: Aê, valeu, Tere, tá mandado. Oi, Renato, bom dia. Toca aí pra mãe, pra mim a música do Pablo, oferecendo pra toda a família. Tem mais alô, bom dia você.
3: Bom dia, Renato, aqui é Lulu de Agrestina.
0: Eu vou. Oi, Lulu.
3: Escutar a música pra Lita Mel, pra mim oferecer pra meus filhos, pra meus netos, para Doda, para uma galera. Todos os vizinhos aqui da minha rua, Roberto.
0: Ok, querida, bom fim de semana. Bom dia, Mari.
4: Oi, Renato, sou Mari, São Joaquim do Monte. É, por favor, coloca aí, Lázaro, não troco Jesus por nada. Feliz para meus filhos, meu esposo, para todos vocês. Obrigado, um abençoado final de semana para todos nós, em nome de Jesus.
0: Amém. Valeu, Mari. Muito obrigado. Feliz manhã deste sabadão pra você, viu? Volte sempre. Ô, Renato, bom dia. Meu amigo Arlindo também tá junto conosco. Tiagão Coroinha lá em Panelas. Fala, Tiagão. Bom dia, querido. Tem mais alô. Rosiane Lopes lá em Itapiraí, mandando beijão pra todo mundo. Meu amigo Sandro Pereira.
5: Hércules Neves, eu quero oferecer uma música de Amado Batista pra oferecer pra Jura, Sione, Alcione, Peba, Jeane, Jefinho.
0: Tá certo, tá mandado, meu amigo Sandro Pereira, o cara. 9:55.
6: Renata, é Marizane do Bonito. Gostaria de você colocar sua música de Pablo, Chorando na Chuva.
0: Ok, vamos lá.
6: Pra você, Maiara, Mavia, eu, Teresina, Guaravica, Sidoca de Caruaru e todos que estão na escuta. Cheiro,
0: e todo mundo, cheirão.
7: Bom dia, Renato Neves. Aqui é José, tô aqui na cidade de Xexéu, curtindo você. Bota pra nós ouvir aí, Zezé de Camargo, vai dar tudo certo. Vou mandar aqui pro nosso amigo Daniel, que é da Edicupira, que ele vem aqui Bolacha, a mulher dele, Germene, pra você, pra Jane de Paula, que é Beijo Rosa, e pra minha sobrinha Isabela, que completou 11 anos, quarta-feira.
0: Parabéns, parabéns, valeu, irmãozão, volte sempre, o prazer é nosso. Bom dia.
8: Bom dia, Renato. Aqui é Luzinete de Altinho. Renato,
0: e aí, Lu?
8: Eu gostaria muito de escutar a música Paz, aquele cantor.
0: Marcos Fábio Antônio, Júnior.
8: Tá bom?
0: Ah, Marcos Antônio.
8: Um abraço. Deus abençoe você e sua família.
0: Você também, tá, querida. Renato. Valeu, tá mandado. Muito obrigado pela audiência, pela participação. Vamos lá que tem mais, rapidinho.
9: Bom dia, Renata. Aqui é a Zefinha da Avenida Moacir Soares.
0: Oi, querida.
9: Número 669.
0: Aham.
9: Que tem o showzinho final de semana, Seresta.
10: Tá completando um ano.
9: Tá completando um ano hoje.
0: Parabéns! Parabéns, então, felicidades! Josefa Cecília, tudo de melhor na sua vida, viu? O Sandro lá de Laje Grande também tá junto conosco, mandando aquele abraço. Obrigado, meu querido, pela sua participação. Volto sempre. Olha que coisa boa! Tanta gente participando aí pelo Zap Zap. Alô, bom dia você!
10: Bom dia, Renato Neves. Tudo bem com você, Renato?
0: Edinho, tudo bem?
10: Santana de Parnaíba, São Paulo. Já estou aqui ligadinho, hein, Renato? Gostaria Opa. De ouvir uma música aí hoje de Roberto Carlos, Nossa Senhora. Quero oferecer para meu irmão Manuel da Verdura em Laje Grande Catende, Gabriel da Barraca, Capilé, Zé do Piseiro aqui em Santana de Parnaíba, meu irmão Everaldo, meu irmão Valdinho e a todos os ouvintes da Agreste FM. Renato, que Deus te abençoe.
0: Amém, a nós.
11: Renato, se você não encontrar essa música, você coloca aquela de Padre Zezinho, Oração pela Família, tá bem?
0: Tá bom, querida.
11: Um abraço.
0: Minha amiga Nilda, lá de Altinho. Opa, Nilda, quem gosta muito dessa música é o nosso amigo Júnior, lá de Panelas também, viu? Tá certo, valeu a participação, tá aí junto conosco nesta manhã sensacional. Já tá aqui no ponto a sua música. Deixa eu ver quem mais aqui conosco. Renato, bom dia, tô aqui na audiência, preparando o almoço e ouvindo você. A minha amiga Rosa, Rosa Santos, lá do sítio Tamanduá. Também tem a Maria Aparecida, lá em São Joaquim do Monte, abraçando a mãe Dona Maria Silene, o pai Abílio, os irmãos, irmãs, sobrinhos, sobrinhas, a avó Dona Severina. Benção, vovó! Obrigado pelo carinho, gente.
12: Bom dia, Renato, aqui é o Suelmo de Vila Santana. Eu quero pedir uma música de Pablo pra oferecer pra minha mãe Sueli, pro meu pai Ricardo, pra minha avó Sueli, pro meu avô Nenê, pra minha irmã Cecília e pra minha irmã Malu e pra todos que estão curtindo essa rádio maravilhosa.
0: Aê!
13: Bom dia, Renato. Aqui é Erivaldo, montador de imóveis. Quero desejar um bom dia pra todo mundo. E eu quero, gostaria de ouvir a música, a banda Roupa Nova, né? Aí, pra gente começar o sábado romântico.
0: Em alto estilo, tá certo, muito bacana. Um minuto faltando pras 10.
14: Bom dia, Renato, um feliz sábado aí, né? Essa mãe é maravilhosa, vice Renato. Eu tô com o carro, vice Renato. Renato,
0: hoje
14: é dia de música, Renato. Bota qualquer música aí, qualquer um aí. Pode ser amigo, pode ser novo, qualquer um aí, Renato.
0: Tô tá bom.
14: Sem dia de música, tá ligado?
0: Grande José Gabriel, meu parceirão, sucesso, irmão.
15: Bom dia, amigo Renato Neves, aqui é seu amigo. Está te chama, querida paróquia de Cruz, está te chama Original.
0: Original.
15: Ofereça a música de Macho com Leite Forró de todos os tempos. Ofereça, amigo Renato Neves.
0: Tocou agora há pouco, hein?
15: A Júnior Jagachina, a Mazé da Tiri Cruz, a Júnior Gerinho do Trevo em Panela e todos que estão vendo a nossa grande firma aqui em Cruz, a mais querida do estado de Pernambuco, a Rádio Uniteiro, um sábado, Renato. Abençoado por Deus e Maria.
0: Valeu, bom sabadão.
16: Olá,
0: querido.
16: Renato, bom dia, aqui é a do Sítio Cruzeiro. Queria pedir uma música de Wesley Safadão, Ressaca da Saudade, para oferecer para meu pai Nailson, minha mãe Adriana, minha avó Madalena, minha amiga Jaqueline, minha amiga Aparecida, minha prima Yasmin e minha tia Léo, daí da cidade de Cupira. Beijo, Renato. Passa aí, por favor.
0: Valeu, queridona.
17: Renato, aqui é Maria de Fernando de Pirajuba. Também estou ligadinho ouvindo seu programa. Essa rádio é a melhor da região.
0: Opa, obrigado, Maria.
18: Bom dia, Renato, aqui é Joselene de Panela. Eu gostaria que você tocasse para mim a música de parabéns, de feliz aniversário, para oferecer especialmente para o meu filho que está fazendo idade nova, fez ontem.
0: Parabéns.
18: Emerson, o nome dele é Emerson.
0: Alô, Emerson, parabéns, meu querido, sucesso.
19: Bom dia, Renato, aqui quem fala é Maria, do Bahia Restaurante, Conto das Águas.
0: Em Belém de Maria.
19: Belém de Maria, gostaria de ouvir qualquer música aí, Renato, para oferecer para meu esposo Manuel do Pastel, minha filha Alina, Aldeniza, Adelane, Alícia, meus clientes, meus genros, meus netos, para todos os ouvintes dessa rádio maravilhosa, Renato.
0: Aê!
20: Bom dia, Renato. Aqui é Ângela de Água Branca de Agrestina, tudo bem?
0: Hoje tudo
20: eu
0: bem?
20: Gostaria de ouvir o louvor maravilhoso, o louvor, né? Com Vitor Santana, João 20.
0: Ah, essa é legal, essa é bonita, viu? Obrigado pela sua participação. A Kelly, deixa eu ver aqui, Kelly Silva, tá junto conosco, final telefone 4741. Meu amigo senhor Zé das Novinhas, aquele abraço, irmãozão.
21: Bom dia, Renato Neves, aqui quem fala é Maria de Agrestina. Gostaria de ouvir uma música com unha pintada para oferecer a meu esposo, a meus filhos, a todos meus amigos. E pra você, tá, Renato, toda a sua família, que Deus lhe abençoe.
0: Muito obrigado, você também.
1: Sou Rosete de Altinho. Gostaria de ouvir uma música com o Amado Batista. Esses olhos verdes.
0: Tocou agora há pouco, hein? Obrigado.
21: De Belém de Maria. Gostaria de escutar a música de Pablo, Choro na Chuva.
0: Ok.
2: Bom dia, Renato. Sou Rosneta aqui de Altinho. Gostaria de ouvir uma música com Zezé de Camargo e Luciano para oferecer para minha filha Kathleen Rawane e meus filhos. É para você e para todos que estão curtindo essa rádio maravilhosa.
0: Muito obrigado.
22: Bom dia, Renato. Aqui é Vanessita. Vanessita Tapiraí. Eu gostaria
0: de ouvir
22: a música de Amado Batista. Se não for por amor, para oferecer a toda a turma daqui de Tapiraí, a Luda do Pastel, que eu sou ouvinte fiel, para meus filhos, Silvia, Sandra e Samuel, para minha netinha, Maitê, para meu pai, para minha mãe, para meus irmãos. Tá todo turma daqui de Tapiraí, tá, meu...
0: Obrigado, Vanessita. Lourdes do Pastel, aquele abraço. Valeu, gente.
23: Bom dia, Renato Neves. Aqui é o Neo Pavarotti de Panela. Assim, do
0: Fala, Pavarotti.
23: Bom dia, Renato Neves. Vou logo a música de Folha Seca pra gente curtir aqui em Panelas, Pernambuco. Obrigado, até
0: nós. Opa, valeu, queridão. Aquele sucesso pra você.
24: Bom dia, Renato. Sou Janaína da Avenida Presidente Vargas. Gostaria que você passasse a música de Pablo, Choro na Chuva. E vou oferecer pra meus filhos, João Miguel e José Henrique, meu esposo, Jonael, meus pais, José e Marinês, meus irmãos, Marcos e Célia, minha sobrinha Mariana e Vitória, minha cunhada Cristiano, pra você e todos os ouvintes dessa rádio Agreste FM, maravilhosa.
0: A nossa rádio. Tem abraço e bom dia pra Zélia, minha pernambucana. Fala, Zélia, bom dia pra você. Obrigado pelo carinho. Renato, bom dia. Tô aqui junto com você, a Cidinha. Também tá curtindo aí a programação. Alô, bom dia.
25: Bom dia, Renato.
0: Bom dia.
25: Eu sou a moleque da Like, viu, Renato?
0: Opa, bem-vinda. Obrigado pelo carinho, pela participação.
26: Oi, Manuel Alves Filho. Pode entregar Nelson da Verdura também.
0: Tá certo, obrigado pelo carinho, acho que mandou mensagem errada. Ô, dona Cícera, obrigado pelo carinho, bom dia pra senhora. Deixa eu ver quem mais aqui, Renato, bom dia, meu amigo Leão tá junto conosco, bom dia, aí e tem o Paulo do Carrilho.
27: Bom dia, amigo Renato, Paulo do Carrilho, passa aí minha música da Joelma, não foi amor, estou por cá ligadinho, abraços, bom final.
0: Valeu, queridão, grande Paulo.
28: Bom dia, Renato Neves, aqui é Josvânia da Rua São Domingo. Quero lhe pedir uma música de Rick Renne, filha, para oferecer para minha filha, que está de idade nova hoje, Yasmin.
0: Parabéns, e parabéns para ela.
29: Para oferecer para você da rádio, para minhas comadres, para meus compadres e para minha comadre que mora aí no Mutirão, no Cupira. Para que eu estiver contigo, meu compadre, minha comadre do Riachão do Viriz.
0: Ok, quem mais? A Neide da Barra, lá em Belém de Maria, só para fechar aqui o bloco, cantor e compositor Amaral das Baterias Brega Show.
30: Bom dia, meu amigo Renato Neves, aqui é o cantor e compositor Amaral da Bateria. Renato, quero mandar um alô à dona Zefinha, né? Daí de Cupira, que tá completando.
0: Oi, dona Zefinha. Nova
30: hoje, né? Dona Zefinha do bar, da Avenida Moacir Soares, chamado Mutirão, né?
0: Isso, oi, Renato, tá mandado.
31: Bom dia, aqui é Luziano Nunes, moro aqui do Monte. Eu gostaria que você passasse uma música de Roberto Carlos. Pode ser qualquer um, eu quero oferecer pra você, sua família, pra minha família.
0: Muito legal, o som do RC. A Eliette de Serro Azul Palmares também tá participando. Bom dia, Palmares.
32: Aqui é o Lago dos Gatos. Eu gostaria de ver uma música aí de Zé Vaqueiro, só pra não curtir mesmo. Bom dia.
0: Um bom dia, irmãozão. Volte sempre.
33: Minha terra preta, quero o Apocalipse, o Rafael Scarra, feliz para mim, com Madeira, do Almo do Horizonte.
34: Aproveita, pessoal.
33: Para mim, o meu filho e para você.
0: A Rádio do Povão.
35: Bom dia, Renata. Querido, gostaria de pedir a música de Nelson Ferinha. Parece para meu irmão Giovanni, que ele é pedreiro. Passo a vento dele. Ofereço para o meu filho, para minhas irmãs, para minha mãe, curto muito você.
0: E toda obrigado, Neide.
35: Da Goma, para todo mundo que estiver na escuta, para você também, Renato, fica com Deus, valeu.
0: Valeu.
36: Tudo bom? Queria pedir
0: tudo bem?
36: De Cap e Johnny, só pensando em você. Oferecer para minha vizinha, Marcela, aqui é Viviane, do Ciclo Ajeitando, no Rural de Panelas.
0: Valeu, Vivi.
37: Bom dia, Renato Neiva, aqui é Cida de Panelas. Coloca aquela música, Vamos Pegar o Primeiro Avião, para oferecer a minha mãe Carminha, minhas filhas, Eduarda, Priscila e Vitória, Tiago Coroinha, para Tomás Vemer, Pac Palouro, Quitera de Cuíca, E para todos aqui de Panela, uma pessoa
0: que está na minha todo vida. Mundo!
3: Bom dia, Renato, meu querido.
0: Ô, querida.
3: Renato, por favor, toca a música de Amado Batista, Folha Seca. Quero oferecer a Jailson, que está aí na escuta. Ele sabe aqui quem está falando, é Márcio.
0: Alô, Jailson.
3: E oferecer a todos os ouvintes da Agreste FM.
0: Aê!
4: Renato, eu quero pedir uma música de Rafaela Santos, com a Pelinha. Uma mais bonita. Oferecer para meu esposo, para meus filhos, Erickson, Jeff, Pauliano, minha mãe Dora, minha sogra, minha Rocha, minha amiga Edna de Cupira, para você e sua família, Renata.
0: Muito obrigado.
5: Bom dia, Renata, aqui é Socorro, São Joaquim do Monte.
0: Oi, minha amiga, quanto tempo?
5: Toco uma música aí de Cristiano Neves. Toco mesmo para eu escutar.
0: Tá certo.
5: Para oferecer para meu filho Adro, para meu filho Wanz, para minha mãe Angelita, para minhas irmãs, para minha nora Camila, para meu neto Theo, para minha neta Valentina, para todos meus amigos, todas minhas amigas, todos que estão na escuta, para você, Renato, um bom final de semana, que Deus te abençoe, Renato.
0: Para você também, queridona. Vamos lá, só para fechar o bloco.
6: Bom dia, Renato, aqui é José, Cícero Domingo, só aqui no Monte. Eu vou passar a camisa de Roberto Carlos, Maria passa na frente, para oferecer minha mãe Beta, o Paraxá Nilson, a minha amiga Leguinha, meu tio Luciano, e para Claudinha, e para tudo que está escutando a rádio aí, maravilhosa.
0: Valeu, queridão, muito obrigado, bom dia, Kelly.
7: Aqui é Kelly, do restaurante Saboreiro. Gostaria de pedir a música da Whitney Houston, O Guarda-Costa, para oferecer a todos os clientes do restaurante Saborei, para oferecer a todo o grupo de amizade, para oferecer a todos, toda a equipe do restaurante Saborei, para oferecer a você, Renato, para oferecer a todos que estão nessa audiência maravilhosa e para...
0: Ok, muito obrigado. É isso aí, o restaurante Saborei, acompanhando a rádio agora. Ó, também tem a Lusitânia, Maridão, Tony da Batadinha, o Tony Eletricista, o Cristiano do Espetinho, lá em Cachoeirinha, na Boa Terra do Couro, o Eduaço, Sandro e Neide, lá em Laje Grande Catende. Minha última mensagem de voz. Bom dia, Anitta.
8: Bom dia, meu amigo Renato Neves. Um abraço bem grande, passa um bom sábado, tô ligado.
0: Pra você também.
8: E vou até sexta da noite, se Deus quiser, curtindo você, meu amigo.
0: Muito bom, hein? Um
8: sábado pra você, que Deus abençoe.
0: Muito obrigado.
9: Bom dia, Renata, aqui é a Giana, aqui Lagoa do Mato. Queria pedir a música de Gustavo Lima, Retrovisor, pra oferecer pra você, pra minha mãe Bia, meu pai Antônio, meu irmão Fábio e minha irmã Isabela. E pra todos que estão curtindo essa rádio maravilhosa.
0: Obrigado, Giane. Marinês também tá junto conosco no sítio Quanduz, lá em São Joaquim do Monte. Eita, coisa boa, Mazela de Cruz Espanelas.
10: Bom dia, Renata, aqui é Mazela de Cruz. Renato, coloca aí a música dos Três de Cupira, São João como antigamente. Eu ofereço pra você e sua esposa, pra minhas filhas, pra Fernanda, pra Didaco, pra meu neto, pra Júnior do Trevo e família, pra Edmilson, os Três de Cupira, pra Jane de Paula, enfim, pra todos da rádio, todos que estiver ouvindo e pra Zelar do sítio.
0: Valeu, Cíntia de Belém de Maria mandando alô para a amiga Nice na Rua do Cruzeiro. Ó, que legal, o Fábio Clemente também está participando, a Cleide do Sítio Taboquinha. Renato, bom dia, parabéns para a Natasha do Garrote Velho, Tapiraim. Oi, Natasha, parabéns, bom dia para você. A Zefinha do bairro Glória, Glória, mandando beijão para a filha Maria Vitória, tá aí curtindo a rádio nesse momento. Quem mais aqui? O Daniel em Lagoa dos Gatos, fala Dani, todo Daniel é gente boa. O Renato, bom dia, alusão para nós em Cachoeirinha, irmão do Ovo. Fala, meu querido, bem-vindo, Laelson, em Vila de Santana, grande cabeleireiro. Meu amigo Pedro Silva e a Cristina, tá em Terra Preta, São Joaquim do Monte, mandando um abraço aí especial para toda a sua família, Samile Vitória, Emanuel Pedro, a todos os familiares, a esposa Rosiane, ao Cícero Henrique, dona Mariquinha, ao sogro compadre Zezinho, a sogra comadre Neném, ao Eric, João Gabriel, enfim, todo mundo lá com o rádio ligado agora. Valeu, muito bom ter vocês junto conosco, viu? Meu amigo João Cutileiro, no bairro da Coab, grande abraço, irmão. Sucesso, bom dia, valeu, bom demais ter você junto conosco, hein? Fala, Aldemir!
11: Bom dia, meu amigo Renato, sou eu, Aldemir. Renato, eu quero uma música com Leonardo, se alguém sou eu, ofereço pra minha mãe, Selma do Guavirava, eu para José, Terezinha da Moravita, Wilma Jair, Maria Deus, que é tudo, Cristina de Passagem de Areia, além da Barraga, meu amigo Ramon Raizeiro, da Rua da Compesa, meu primo Vão de Cajueiro, meu tio Zé Filho de Cátia de Cajueiro, de Cátia.
0: Valeu, queridão!
12: Oi, Renato, bom dia.
0: Sidoca Show.
12: Do COI.
0: Olha ela aí, ó.
12: Possível. Amor e Fé com Hungria,
1: Mando para todos meus amiguinhos do Core um ótimo sábado para vocês.
0: Essa é boa, hein? Essa é boa. Obrigado, Sidoca. Meu amigo Quitério, da panificadora Pão do Glória, em Cupira, parabenizando a sua filhinha, a Ana Luísa, pelos seus 7 anos. Ó, que bacana. Eu vou até parar tudo para gravar aqui, ó. O Quitério, da panificadora Pão do Glória, Cupira, parabenizando a filha Ana Luísa pelos seus 7 anos de vida. Parabéns, amor, sucesso, muita paz, em nome de toda a família, Agreste FM também, todos que fazem a panificadora Pão do Glória e do amigo Quitério. Parabéns, Aninha. Sucesso para você. Sinta-se muito honrado e muito feliz, porque você tem uma família que te ama muito, muito na essência da palavra, viu? Curta muito a vida, muita vida na sua vida, você merece. Lenildo e Alenivaldo do Sítio Alto do Meio também tá junto conosco, Tisa do Piseiro, fala meu irmãozão, bom dia, bom trabalho, Nita da Rua do Arame, Jeane de Lagoa do Mato, eita, quanta gente boa, tá vendo? Nita da Rua do Arame, já falei, né? Anita, obrigado pelo carinho de sempre, a mãe do Anderson, só esqueci de falar isso. Pronto, daqui a pouquinho eu volto trazendo mais alô, é o que eu sempre falo, até prolongo aqui um pouquinho o tempo das participações, que é pra provar de uma vez por todas o que eu sempre digo aqui no rádio. Galera, é muita gente ouvindo a gente.

E isso aqui não for audiência, eu não sei o que é não, hein? 10 e 13, vamos lá atender a pedido musical. Na sequência, tem o Top Ritmos trazendo a bagunça musical aqui do rádio. Não sai daí não.

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0: Agreste FM 89 do seu coração, a nossa rádio o ano inteiro com muito mais som legal. Bom dia pra você, onde quer que você esteja ou para onde quer que você vá. Gente, que sabadão é esse? Sabadão maravilhoso, até que enfim chegou sabadão, dia 18 de julho de 2026. Mais uma vez abraçar aqui os aniversariantes do dia, a todo mundo que participa conosco, onde quer que esteja, onde quer que vá. Ó, vamos lá começar a partir de agora o quadro Top Ritmos, a verdadeira bagunça musical do rádio. Como é que funciona? Serão quatro blocos, cada um contendo, né? Três músicas de cada segmento musical. E é assim que a gente leva, trazendo muita música, muita descontração e o nosso jeito de fazer FM que só a gente tem. Abração pra Silene, tá junto conosco, Lenildo do sítio Alto do Meio, Lenildo, Lenivaldo, obrigado gente. A Maria também tá participando, toda Maria, gente boa. A Edileuza, final telefone 1080, Ziane Baixinha, no centro da cidade. Oi Ziane, tudo bem com você? Obrigado pelo carinho. Final telefone 5537, não sei quem é, mesmo assim muito obrigado pela participação, viu? A minha amiga Rosa também tá ligadaça. Oi Rosa, um beijo pra você, bom dia. A Rosângela, final telefone 8636, vai, interage, participa. Até às 12 horas, programa Rádio Livre, no melhor do seu sabadão.
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3: 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O meu abraço a você, dona de casa. Olha o cheiro do feijão. Tem muita dona de casa preparando aquele prato especial pro fim de semana. Afinal de contas, hoje é sabadão. Tem que ser um pouquinho diferente aí da semana, né, gente? Pra poder variar também. Quem sabe hoje é uma panqueca. Quem sabe um arroz refogado de uma forma diferente. Aquele peixinho que tanta gente gosta, na sexta-feira é sagrado. E aí no sábado também. Pois é. Gente, prazer, eu sou o Renato Neves. Seguiremos juntos até as 12 horas dentro do programa Rádio Livre, agitando o seu fim de semana. E hoje a gente tem encontro em dose dupla, viu? Agora pela manhã com o programa Rádio Livre. E logo mais a partir das 5 da tarde, trazendo o Stop da 89. E é claro, dois quadros que fazem o maior sucesso no seu fim de semana. Das 5 às 6, o quadro Forronejo, o melhor do forró e do sertanejo. E das 6 às 7, trazendo para você o quadro Revirando o Baú, que é onde a gente fala de saudade, toca música de saudade. E esse nosso jeito, né, de fazer FM que só a gente tem. Posso contar com você? Então fique esperto, porque o sábado é todo nosso. Também tem Jane de Paula, a rainha do beijo rosa, logo mais à tarde, viu? A partir das 13 horas, logo após o Sábado Gospel, o irmão Ronaldo trazendo o melhor da música pra você. Um beijo, Janinha. Sou seu fã, hein? Tamo junto!
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1: 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Abraço, bom dia para minha amiga Anitta da Rua do Arame, Ziane Baixinha, no centro da cidade. Pode ser baixinha no tamanho, mas é grandona no coração. A Jusilane também tá junto conosco. Oi, Ju, obrigado pelo carinho. A Rosa, fala Rosa, tudo bem com você? Tem mais alô aqui, Zé Filho Bezerra, o Cristiano do Espetinho lá em Cachoeirinha, o pai da Valentina, o maridão da Silvana. Renato, bom dia, aquele abraço. Albertina Galdino, obrigado pelo carinho, viu? Tudo de melhor. A Neta, final telefone 3741, José Maria, final telefone 8825, é só gente boa, interagindo na rádio que é top em audiência. O Jefferson também tá conosco, Laelson em Vila de Santana. Minha amiga Cida, como estás? Jussi também tá participando, Jeane de Lagoa do Mato, a Jéssica, eita, quanta gente boa! Mazela de Cruz Espanelas, Robério Neres Sacristão, o original, João Cutileiro do bairro da Coab, Cícero da Pedreira, não perde um só programa nosso. Oi, Renato, bom dia, tô aqui também junto com você. Ó, que bacana, trata-se do meu amigo que não falou o nome, final telefone 8017, Gilvan da Oficina Juju do Carburador. Obrigado pelo carinho também, queridos. 819-9826-1509. Alô, Maria! Como vai, Maria? Final telefone 7712. Volto sempre, viu? Pessoal do Pão do Glória continua. Elias, consertos e reformas. E também tem abraço especial para minha amiga Osana Alves, que tá sempre participando, pedindo música e oferecendo aí pra todo mundo. Olha quanta gente boa! Valeu, Terezinha, valeu a Rosa Santos, valeu toda essa moçada que a gente ama de graça. E a Siroca Show, também lá de Caruaru. Vamos com mais músicas? 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

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Assim, ó, é bom demais. Um bom sabadão pra você, trabalhando assim feito eu. Daqui a pouquinho é hora de dar o player no fim de semana. Curtir com os amigos, ficar em casa com a família, viajar, ir pra praia, Caruaru, o shopping. Sempre ouvindo a Grécia FM, faça o que você quiser, aproveita a vida, sempre respeitando o espaço do próximo. Se beber, não dirija, não vai esquecer não, viu? É porque fim de semana é de lei, a gente sabe que temos que aproveitar o melhor da vida também, né? Ótimo sabadão, meu povo! Simbora então, trazendo muito mais músicas aqui, ó, no Rádio Livre, edição de sabadão, dia 18 de julho.

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3: Finalzinho do horário, só resta agradecer a você, o carinho, o rádio ligado, a participação. A gente se encontra agora à tarde, viu? Às 5 da tarde, trazendo o programa Stop da 89. Na sequência tem Irmão Ronaldo, com mais uma edição do Sábado Gospel. Mesmo que a gente não se conheça pessoalmente, o meu mais profundo e sincero desejo é que o nosso bom Deus continue abençoando você, a sua casa e toda a sua vida. Amém? Amém! Valeu, pessoal!

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Uma boa tarde na paz do Senhor Jesus Cristo. Estamos começando mais uma edição do programa Sábado Gospel. Hoje é dia 18 de julho de 2026. Estamos em mais uma edição do programa Sábado Gospel, um programa campeão da audiência na sua rádio, campeão de audiência. Eu sou Ronaldo Gonçalves e estaremos juntinhos com muito louvor, adoração e também não pode faltar a meditação, a reflexão da palavra de Deus. Seja bem-vinda, minha amiga, meu amigo, seja bem-vindo, meus irmãos, que o Senhor continue abençoando a vida de cada um de vocês. Você motorista, muito obrigado pela audiência, um forte abraço para você e uma boa viagem. Você que nesse momento está na sua mesa aí ouvindo o nosso programa, almoçando com sua família, muito obrigado pela audiência, muito obrigado aí pela oportunidade de entrar em tua casa levando a palavra de Deus. Um forte abraço também para você, feirante, que neste momento está sintonizado na Grande FM. Um forte abraço aí, uma boa feira para você, que Deus te abençoe. E como de costume, vamos começar o nosso programa falando com Deus, orando. Pai, em nome de Jesus, estamos em tua presença mais uma vez, te louvando, Deus, e te adorando por mais esta rica oportunidade que o Senhor nos concede de estarmos aqui na Grande FM, levando a tua palavra, Deus, a várias pessoas. Eu te peço, Pai, que a tua bênção, Senhor, continue sendo derramada de forma abundante na vida de cada um. Que esta tarde seja uma tarde abençoada, Pai. Que possamos sentir a tua presença, que possamos te adorar em meus louvores que iremos tocar aqui no programa. Que a tua paz, Senhor, seja derramada sobre cada vida. Pai amado, nos dá uma tarde abençoada. É o que eu te peço no nome de Jesus. Amém.

Muito bem, 12 horas e 4 minutinhos. Vamos já ouvir os primeiros louvores do programa Sábado Gospel de hoje. Antes, porém, já quero mandar aqui a paz do Senhor com um forte abraço para as irmãs Marilene e também a Jaine de Água Branca de Agrestina, que já estão sintonizadas conosco. Um forte abraço, minhas queridas. Que Deus continue abençoando a vida de vocês. E também um forte abraço aí para a Rosa Santos, do sítio Tamanduá, aqui em Cupira. Ela que é ouvinte assídua do nosso programa. Forte abraço, minha querida. Deus abençoe você com toda a sua família. 12h05, vamos ouvir os dois primeiros louvores do programa Sábado Gospel de hoje. Gerson Rufino, Eu Só Quero Adorar. Em seguida, Letícia Vitória, Ninguém Viu.

Muito bem, meus amados, são 12 horas e 16 minutinhos, 12 e 16. Acabamos de ouvir dois louvores para o nosso deleite espiritual. Primeiro na voz do cantor Gerson Rufino, Eu Só Quero Adorar. Em seguida ouvimos Letícia Vitória, Ninguém Viu. Muito bem, meus queridos, estamos aqui nos estúdios da Agreste FM, né? Uma pessoa especial, congrega conosco, nosso irmão, que nós vamos falar a respeito de um assunto interessante e um convite muito especial. Está conosco aqui o nosso querido irmão Lucas Oliveira. A paz do Senhor, meu querido.

0: Amém. A paz do Senhor, meu irmão Ronaldo, presbítero Ronaldo, a paz do Senhor a todos os ouvintes da Agreste FM. Dizer, meu presbítero, que é uma honra estar aqui nesse momento para trazer uma mensagem tão importante, um convite tão importante, não somente para os ouvintes, para todos os ouvintes da Agreste FM, mas para toda a população aqui circunvizinha da cidade de Cupira, que se estende para mais de 70 municípios, né?
1: Isso.
0: E principalmente ainda para toda a mocidade, para todos os jovens, você que tem a partir de 12 anos, né? Até a toda a sua juventude, você é convidado. Agora, não somente para quem são os jovens, né? Mas para quem será jovem também é convidado, e quem já foi jovem também é convidado, viu, meu presbítero?
1: Já ia perguntar isso. Tem muitas pessoas aí que já não são mais jovens em termos de idade, mas que tem uma alegria, uma disposição de jovem aí, principalmente de buscar o Senhor, e com certeza essas pessoas iam perguntar, e eu? Mas já está incluído também nesse convite, não é isso?
0: É, mas o tema que será feito esse evento, o tema que é a base para esse evento, já é sugestivo para todas as pessoas. Então você que está ouvindo a Agreste FM, sinta-se convidado para esse nosso grande evento que vai acontecer agora a partir já, viu, Ronaldo? Da próxima quinta-feira, dia 23. Acontecerá no dia 23, 24 e 25.
1: Muito bem. E para acabar aí o suspense, que evento é esse?
0: Na verdade, a gente está falando do 30º Encontro Unificado de Jovens, ou seja, a UMADEC, que é a União da Mocidade das Assembleias de Deus aqui na cidade de Cupira. E eu venho aqui convidar, em nome do nosso presidente, pastor Ailton José Alves, o nosso gestor local, pastor Roberval de Oliveira, e o meu coordenador, que é o irmão Ivan Júnior, não é, que convida a toda a população cupirense, principalmente a toda a juventude, para no dia 23, nos dias 23, 24 e 25, aqui no Centro de Convenções de Cupira, que é aqui na subida
1: Centro
0: do hospital.
1: Centro de Convenções.
0: Isso.
1: Então vai ser um festão.
0: Um festão. Na subida do hospital aqui, né? Tem o Centro de Convenções, que é ali no antigo Clube do 7 de Setembro.
1: Isso.
0: Né? E teremos esse evento aqui que começa no dia 20, nos dias 23, 24 e 25. Ou seja, na próxima quinta-feira, sexta e sábado, sempre a partir das 18 horas, Ronaldo.
1: Glória a Deus. Aí nesse evento, né, já tem algum cantor, algum pregador. Sei que o mais importante é Jesus, ele vai estar lá, já está conosco, né, todos os dias. Mas com relação à questão de, geralmente os jovens perguntam a respeito de programação, né, quem vai cantar, quem vai pregar. Já tem essa informação, Lucas?
0: É verdade, o senhor falou num ponto interessante aí, que Jesus não é o nosso convidado para esse evento, porque ele já é o dono do evento.
1: Exatamente.
0: Né? Jesus é o dono do evento, é um evento que nós estamos celebrando e adorando e bendizendo o nome santo e poderoso de Jesus Cristo. E sempre, em cada um desses dias, teremos cantores e pregadores que são convidados para abrilhantar o nosso evento, né? No dia 23, cantores, nós teremos o cantor, né? Nós teremos o presbítero Everton Rodrigues, que é oriundo ali do Templo Central, em Recife, e o pastor, ou preleitor, né? Será o evangelista Sóstenes Pereira, que também é ali do Templo Central, em Recife. No dia 24, na sexta-feira, nós teremos Francisco e Luana, que é uma dupla que vem ali da cidade de Carpina, um pessoal bem conhecido aqui no meio evangélico, e para trazer a mensagem da palavra de Deus, o presbítero Glauco Mendonça, aqui de Caruaru, bem pertinho da gente. No dia 25, no sábado, nós teremos um pessoal que traz aqui uma forma de adorar a Deus bem regionalizada, que é o nosso Enildo Neto e a banda Som e Adoração da cidade de Toritama. Então, ele traz a sanfona, traz a zabumba, o triângulo, né? O contrabaixo, e de uma forma bem regionalizada vai adorar a Deus ali com os nossos hinos. E no dia 25, o pregador será o presbítero Júnior Salles, um indivíduo que é bem conhecido aqui pela cidade de Cupira, bem querido no meio evangélico, o presbítero Júnior Salles, que irá trazer a mensagem da palavra de Deus no sábado, que é o encerramento.
1: Muito bem, e na organização dessa festividade, a gente vê aí os jovens todos enganjados aí nessa festividade, tanto em relação aos ensaios como nos preparativos. Você tem uma noção de mais ou menos quantos jovens fazem parte aí desse da UMADEC aqui de Cupira, que estão, não é nem que fazem parte, que estão inscritos, né?
0: Isso.
1: Na UMADEC para essa festividade, você tem noção?
0: Que, na verdade, são esses jovens que estão organizando esse evento, assim, direta e indiretamente, né? Aqui na cidade de Cupira a gente tem aproximadamente de 90 a 100 jovens, aproximadamente. Inscritos nós temos aproximadamente 80, mas isso não impede de aquele que não está inscrito, né, não participe dessa grandiosa festa. Mas junto disso, ou concomitante a isso, a gente tem algumas cidades aqui da região que trarão os seus jovens, né, as igrejas da Assembleia de Deus aqui da região, né, e a DPE aqui da região. Por exemplo, na quinta-feira, no dia 23, nós teremos convidadas as cidades de Altinho e de Jurema, né? No dia 24, na sexta-feira, Panelas, Canhotinho e Belém de Maria. No dia 25 virão a juventude, né, das cidades de Agrestina e de Vertentes. Ou seja, em cada um desses dias, aproximadamente, no mínimo, 200 jovens louvando e adorando a Deus. E a gente acredita que, junto com toda essa juventude, venha, claro, seus pais, seus amigos, seus parentes. E isso, a gente acredita que isso pode quadruplicar a quantidade de pessoas ali no centro de convenções. Então, por dia, a gente espera aproximadamente de 800 a 1000 pessoas, presbítero Ronaldo.
1: Glória a Deus. Então, vai ser bênção do céu. Você que está em casa aí, que está pensando o que vai fazer na próxima semana, está com dúvida, acabou sua dúvida, né? Não tenha mais dúvida, não fique mais pensando o que vai fazer. Venha adorar a Deus conosco, chame seu pai, sua mãe, você que já é papai, chame seu filho, sua filha, aí seu vizinho, chame todo mundo para estarmos ali adorando ao nosso Deus. Tem uma turma aí que vem, um pessoal que vem das cidades, com o vizinho, até da minha terra natal, Canhotinho.
0: Canhotinho, tem gente vindo de Canhotinho.
1: Glória a Deus, vai matar a saudade de alguns irmãos lá de Canhotinho, que certamente estarão conosco aqui. Irmão Lucas, nosso pastor, né, Robert Valdo Oliveira aqui, o nosso pastor local, também muito engajado, ele e sua esposa, a irmã Edivânia, nesse projeto aí. Eles têm um apoio muito grande, não só com a mocidade, né, mas também com toda a igreja. Mas nós vemos um carinho que nosso pastor tem em relação à mocidade, e certamente ele estaria conosco aqui hoje, mas por questão justa não pôde estar conosco. Por isso que está aqui o nosso irmão Lucas Oliveira, aqui em nome do nosso pastor e também do nosso coordenador, o Ivan Júnior, o diácono, está aqui anunciando e convidando para essa tão grande festividade. Qual é a expectativa aí que o senhor tem dessa festa? O que o senhor acha que, o que o senhor espera que aconteça nessa festa? Diga aí suas impressões.
0: Olha, na verdade, o tema ele é sugestivo, né? Fortalecidos pela graça. Então, aquele jovem que já está engajado na igreja, aquele jovem que está envolvido, ele vai mostrar porque ele é fortalecido pela graça, e mostrar para aquele que ainda não alcançou essa intimidade com Cristo, aquela pessoa que ainda não alcançou uma proximidade com o Espírito Santo de Deus, aquela pessoa que ainda não sente o mover do Espírito Santo na sua vida, essa pessoa também pode perceber que ele pode ser fortalecido pela graça que há em Cristo Jesus. E é, presbítero Ronaldo, aquela pessoa que já conhece, aquela pessoa que já sente, ele tem um desejo que todas as pessoas que estejam do seu lado também conheçam e perceba e sinta esse fortalecimento pela graça que há em Cristo Jesus, segundo o propósito do nosso tema, que está escrito em 2 Coríntios, no capítulo 12, versículo 9, como eu já disse antes.
1: Muito bem, vamos dar um tempinho, ouvir mais um louvor. Logo após, nosso irmão Lucas estará aqui fazendo mais uma vez o convite para toda a população. E aproveitando que ele está por aqui, logo após aí esse período de louvor, temos nossa reflexão da palavra de Deus e vamos aproveitá-lo também para deixar a reflexão desta tarde. Então vamos ouvir mais uma bela melodia, um belo louvor para o nosso deleite espiritual. 16.

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0: Muito bem, 12 horas e 37 minutinhos, 12:37, acabamos de ouvir dois louvores para o nosso deleite espiritual. O primeiro na voz da dupla Canção e Louvor, Eu Cuido de Ti. Em seguida ouvimos também Leandro Borges e Sandrinha com o louvor Um Refrão para Sua Alma, né? Que poema tão bonito. Muito bem, estamos conosco, está conosco aqui nosso querido irmão Lucas Oliveira, né? Está aqui convidando, apresentando esta festividade que teremos aqui. Nós fazemos parte da Igreja Evangélica Assembleia de Deus, aqui da filial em Cupira, a IEADPE de Cupira, a filial aqui de Cupira. E ele está aqui nos apresentando esta tão grande festividade que teremos aqui na próxima semana. E continuando aí a conversa com o nosso irmão Lucas Oliveira, eu vi uma conversa por aí que também vai ter um pessoal aí com um livro. Como é essa história aí?
1: 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evento, apresentando os seus produtos, né, seus trabalhos, e que pode ser muito, muito útil para o eleve espiritual de cada um dos que lerem essas produções, meu querido Ronaldo.
0: E lembrando que a editora Bereia, né, é uma das marcas de nossa igreja, né, a editora Bereia.
1: Isso.
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1: Marcos? Então, a Livraria Bereia vai estar ali com a sua estrutura, né? Naquele pátio que fica entre o Centro de Convenções e o Campo do Sete, né? Tem aquele pátiozinho que fica ali com intertravado, né? 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Ô, Ronaldo, eu gostaria de mandar um abraço aqui para a minha esposa, a Jade Fonseca, uma pessoa que tem me ajudado em tudo, graças a Deus, é minha ajudadora, é meu esteio, é o meu ponto de equilíbrio. Jade Fonseca, um abraço para ela, um forte abraço, um beijo para Jade, mando aqui. E falando de Jade, eu tenho que falar também, Ronaldo, de uma pessoa que sempre está te ouvindo ali na cidade de Belém de Maria, que é a avó Alice, né, que é a avó de Jade, né, que manda um abraço para você, sempre está ouvindo todos os sábados, ouve o programa Sábado Gospel, como também a minha sogra, a irmã Dida, também está ouvindo lá em Belém de Maria. E quem ouve também, Ronaldo, seu programa todos os sábados é a secretária da Mulher de Cupira, a dona Gláucia Fonseca.
0: Que certamente. Bem, é um prazer, uma honra mesmo.
1: Está nos ouvindo aqui, manda um abraço para ela também, viu?
0: Muito bem. É muita gente. Até, Lucas, já aconteceu em alguns momentos estar andando por aí. Algumas pessoas me conheceram do programa sem saber quem é. Mas às vezes aconteceu recentemente. Estava comprando algo
1: O indivíduo, a pessoa ouve a sua voz. Isso. Né? Peraí, você, né?
0: Você que faz o programa. Teve até um fato interessante. Faz uns 15 dias. Estava com meus filhos em um estabelecimento aqui. Comprando algo e escutei um cochichinho, né, umas pessoas. É. Acho que ele fiquei meio desconfiado. De repente, eu pergunto: é o senhor que faz o programa Sábado Gospel? É só eu mesmo. É bênção do céu. Então, um abração para todos vocês aí, um carinho muito grande que esse povo tem. Lucas, já chegamos ao momento da reflexão da palavra de Deus. Então, vamos agora meditar na palavra. Com certeza, o senhor já está aí a postos, né, para meditarmos nas Escrituras Sagradas. Hoje o programa foi um pouco diferente, mas é bênção do céu, né? Então vamos meditar na palavra de Deus.

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1: Aleluia, eu quero trazer para você, meu querido amigo ouvinte, um texto da palavra de Deus aqui, baseado também no nosso tema da nossa festividade, né? 30º encontro da mocidade das Assembleias de Deus em Cupira, que será agora no dia 23, 24 e 25 de julho, ou seja, na próxima semana, na próxima quinta já, né, que inicia sobre o tema Fortalecidos pela Graça. E através desse tema também, esse tema que apesar de estar em 2 Coríntios, no capítulo 12, versículo 9, eu quero ler aqui um texto semelhante, que encontra-se em Efésios, no capítulo 2, versículo 4 ao 10, é um texto bem conhecido. Eu acredito que quando eu ler você vai lembrar desse texto. Esse texto que diz assim: mas Deus, que é riquíssimo em misericórdia pelo seu muito amor com que nos amou, estando nós ainda mortos em nossas ofensas de pecado, nos vivificou juntamente com Cristo, pela graça sois salvos, e nos ressuscitou juntamente com Ele, e nos fez assentar nos lugares celestiais em Cristo Jesus, para mostrar nos séculos vindouros as abundantes riquezas de sua graça, pela sua benignidade para conosco em Cristo Jesus, porque pela graça, as abundantes riquezas de sua graça, pela sua benignidade para conosco em Cristo Jesus,

Cristo Jesus e nos envia para viver uma vida que glorifica a Deus. Então a graça, ela nos encontra na morte, segundo os dois primeiros versículos que nós lemos, que está em Efésios capítulo 4, ou capítulo 2, versículos 4 e 5, que diz que Deus é riquíssimo em misericórdia, pelo seu muito amor com quem nos amou, estando nós ainda mortos em nossas ofensas, em nossos delitos, né? Mas ele nos justifica, ele nos vivifica juntamente com Cristo Jesus. Então, o homem sem Deus, ele não apenas está perdido, mas a Bíblia diz, a Bíblia afirma que ele está em um momento de morte espiritual. O próprio Jesus, no Evangelho de João, no capítulo 3, versículo 18, ele diz que quem crê no unigênito Filho de Deus não é condenado. Ou seja, aquela pessoa que acredita em Jesus, ele não é condenado. Mas quem não crê já está condenado porque não crê no unigênito Filho de Deus. Então essa pessoa que não crê, ela está morta espiritualmente, né? E a Bíblia afirma isso, o apóstolo Paulo afirma isso em Romanos, no capítulo 3, versículo 23, que diz que todos pecaram e destituídos estão da glória de Deus. Então o pecado, ele distancia a pessoa de Deus, ele afasta a pessoa de Deus, ele expulsa a pessoa da presença de Deus. Em Romanos capítulo 6, versículo 23, o apóstolo Paulo ainda afirma que o salário do pecado é a morte, né? Mas, aleluia, o dom gratuito de Deus é a vida eterna através de Jesus Cristo. Então, o próprio Jesus, na cruz do Calvário, ele intervém a condenação da morte, a condenação do pecado, intervém com a graça. Um exemplo bíblico poderoso é a ressurreição de Lázaro, que eu posso trazer a ressurreição de Lázaro, que foi uma ressurreição física, e comparando-a com a ressurreição espiritual que Cristo nos dá, né? Que é um texto que está lá em João, no capítulo 11, versículos 43 e 44, que Jesus, né, se põe diante do sepulcro de Lázaro, depois de 4 dias que Lázaro já estava morto, né? Talvez o seu corpo, né, já estivesse em decomposição, mas Jesus, diante do sepulcro de Lázaro, clama com grande voz, dizendo: Lázaro, sai para fora. E o defunto se levanta, né, mesmo tendo as mãos e os pés atados ali com faixas e tecidos, ele vem caminhando, talvez ainda com dificuldade por conta das faixas que o envolve, mas ele sai para fora. E Jesus diz assim: olha, desliga-o, ou seja, desata-o, ou seja, tira esses tecidos que envolve o seu corpo e deixa Lázaro ir. Ou seja, Lázaro não podia sair sozinho daquela condição de morte em que ele se encontrava, né? Não existia possibilidade de muitas pessoas se arrodear ali no sepulcro de Lázaro e fazer alguma coisa com que Lázaro voltasse à vida. Mas quando Jesus clama: Lázaro, sai para fora, o morto se levanta e sai da sua condição de morte. Então assim é o evangelho de Cristo. Quando a voz de Cristo chama, ainda que a pessoa esteja, como o apóstolo Paulo disse ali em Efésios, em uma condição de morte, né, pelas suas ofensas, pelos seus delitos de pecados, quando a voz de Cristo chama, essa pessoa que está morta espiritual, ela volta à vida. Ou seja, Cristo, através da graça, ou seja, a graça através de Cristo nos levanta para uma nova posição, né? Como disse o versículo 6 do texto que nós lemos, que ele, Jesus Cristo, nos ressuscita juntamente com ele e nos faz assentar nos lugares celestiais. Então a graça não somente salva, ela nos levanta. Aquilo que o pecado fez de nos derrubar, aquilo que o pecado fez de nos humilhar, de nos escravizar, de nos colocar em condições de morte, mas a graça através de Cristo, ela foi muito maior, porque em Colossenses, no capítulo 3, versículo 1, diz que se já ressuscitastes com Cristo, buscai as coisas que são de cima. O apóstolo Paulo deixa isso claro, porque ele diz que quando Cristo morre na cruz do Calvário, as nossas ofensas de pecados morrem juntamente com Cristo, mas quando Cristo ressuscita, nós ressuscitamos
com

0: ele. Aleluia. Então, Romanos 8:37 também diz que em todas essas coisas somos mais que vencedores. Então, o inimigo das nossas almas, ele quer nos manter no chão, nos manter abatidos, nos manter humilhados, não é? Mas Cristo, ele, através da graça, ele nos levanta para uma posição espiritual de vitória. Então, quem foi alcançado pela graça de Cristo, quem foi fortalecido pela graça que há em Cristo Jesus, não vive mais derrotado, não vive mais preso ao passado, não vive mais em uma condição de morte, mas sim vive debaixo da autoridade de Cristo, porque a graça, ela nos envia, ela nos encaminha, ela nos eleva para uma vida de propósito, não é? No versículo 10 do texto que nós lemos, diz que nós somos feitura sua, criados em Cristo Jesus para as boas obras. Então, a salvação não é simplesmente um fim, não é uma finalidade. A pessoa está salva e ali acabou todo o propósito da sua vida, mas a salvação, na verdade, é um começo de uma nova missão que Cristo, através da graça, nos concede. Então, ele não salva alguém para ficar parado, e é por isso que nós estamos aqui, porque nós sentimos a salvação através da graça que há em Cristo Jesus, e nós temos essa missão implícita em nosso coração, porque ela nos impele a não ficar mais parados, mas sim para produzir frutos. Então, Jesus ensina isso claramente em João 15:16, não vos escolhesse vós a mim, mas eu vos escolhi a vós. Para quê? Para que vades e des frutos, e que o vosso fruto permaneça, para que em tudo quanto em meu nome pedires ao Pai, ele vos conceda. O apóstolo Tiago, ele ainda confirma no versículo 2, no capítulo 2, versículo 17 do seu livro, Tiago 2:17, diz que a fé sem as obras é morta. É claro que não existe nada que você possa fazer através das boas obras que você possa alcançar a salvação. Mas o contrário é verdadeiro. Aquela pessoa que é alcançada pela salvação através da graça de Cristo é uma pessoa que vive diferente, é uma pessoa que vive para praticar as boas obras. Então, quem é alcançado pela graça é uma pessoa que está servindo a Deus, é uma pessoa que está testemunhando ou colocando o seu testemunho de vida a serviço da obra de Deus, é uma pessoa que está trabalhando para o reino de Deus, é uma pessoa que está vivendo para a glória de Deus, uma pessoa que está vivendo para glorificar e para exaltar o nome do Senhor. Então, a graça de Deus, ela faz 3 milagres, pelo menos, na nossa vida. Ou seja, dos inúmeros milagres que a graça faz na vida de alguém, eu vou aqui citar apenas 3, né? A graça, ela nos encontra na morte. A graça, ela nos encontra em um momento de morte. Mas a graça, ela nos levanta para uma nova posição. E a graça, ela nos envia para viver com propósito, e o propósito é levar essa mesma graça para a maior quantidade de pessoas possível. Então, é por isso que no texto que nós lemos, o apóstolo Paulo, ele declara em Efésios, no capítulo 2, versículo 8, dizendo que pela graça sois salvos, e a graça só é alcançada por meio da fé, e a fé em Cristo Jesus. Em Hebreus, no capítulo 11, versículo 6, a parte B diz que importa que todas as pessoas que se aproximam de Deus creia que ele existe e que ele é galardoador, ou ele é aquele que presenteia com a salvação aqueles que o amam. Então, meu amigo e presbítero, doutor Ronaldo, eu quero finalizar dizendo que a graça de Deus, ela nos tira de um túmulo, do túmulo de pecado, do lamaçal do pecado, e ele nos coloca não somente de pé, mas ele nos coloca de pé em Cristo e nos envia para uma vida que glorifica o nome santo do Senhor. E é esse o propósito de cada um dos jovens da Assembleia de Deus aqui em Cupira, que no dia 23, 24 e 25 agora de julho ou seja, na próxima quinta-feira, está dizendo para você: a graça, ela nos fortalece, porque em Cristo nós somos mais que vencedores, em Cristo nós podemos sair dessa condição de morte e sermos definitivamente fortalecidos pela graça que há em Cristo Jesus. Amém?
1: Muito bem, meus amados, que mensagem tão maravilhosa sobre a graça de Deus. Sempre é bom ouvir sobre a graça. Meu forte abraço aí para o Júnior lá de Panelas. Deus te abençoe, Júnior, dá tempo ler toda a mensagem aqui. Na próxima semana iremos ler. Forte abraço também para o Sandro de Laje Grande, com toda a sua família. Deus te abençoe, meu querido. Antes de eu falar, vou cantar... Também um forte abraço aí para o Sandro e a Neide, que estão sintonizados conosco. Deus abençoe, minha querida. E o Júnior aí, a Sandra, né, e o Sandro e a Neide, que são ouvintes assíduos do nosso programa. Toda semana estão ligadinhos. Deus abençoe, meus queridos. Respirar, sopraste tua vida. E também um forte abraço para a Claudiene do Sítio Cajueiro, que também é ouvinte assídua do nosso programa. Deus abençoe, minha querida. 12:57, estamos encerrando mais um programa Sábado Gospel. Nosso irmão Lucas de Oliveira, ele vai orar e deixar também aqui suas conclusões, suas saudações finais.
0: Meu amigo e presbítero Ronaldo, eu quero dizer que foi um prazer estar aqui usando os microfones da Igreja FM para levar a mensagem da palavra de Deus a todos os ouvintes. Abraçar aqui nosso amigo Luciano Ouro, ou Luciano, que é o esposo da minha amiga Thaisa Fonseca. Ele também está ouvindo. Manda um abraço para você, viu, Ronaldo? O Luciano está ouvindo o programa também.
1: Obrigado, Luciano, Deus abençoe, meu querido.
0: E quem também está ouvindo é a Josiane. Josiane, que é conhecida como Josiane das Três Irmãs da Coab, que na verdade ela não mora na Coab mais. Mas Josiane também manda um abraço para o presbítero Ronaldo, dizendo que escuta todos os sábados o programa Sábado Gospel.
1: Amém, Josiane, muito obrigado pelo carinho, meu querido. Deus abençoe, viu?
0: Amém. Meu amigo e presbítero Ronaldo, eu quero mais uma vez agradecer.
1: Amém.
0: Pela oportunidade de me fazer aqui mensageiro dessa tão grandiosa festa e convidar não somente a todos os ouvintes, mas principalmente ao meu amigo Luciano, a Josiane e a todas as pessoas que estão ouvindo o programa Sábado Gospel na tarde desse dia, né? Para que nos dias 23, 24 e 25 compareçam lá e sejam também fortalecidos pela graça que é em Cristo Jesus.
1: Eu, Lucas, antes de orar, quero mandar um abração aqui para a Joelma Clara, do sítio Saquinho, que também está sincronizada conosco. Também nossa amiga Márcia, também, que é ouvinte assídua do nosso programa. Um forte abraço, minha querida, Deus abençoe a todos vocês. E vamos orar, encerrando o trabalho, Lucas.
0: Amém. Senhor Deus, Pai que está nos céus, nós te agradecemos, Senhor, pela tua graça, pelo teu perdão e pelo teu amor. Nós te agradecemos, Senhor, o grande Deus, por se fazer presente, Senhor, em cada uma das casas onde esse sistema de som está chegando. Pai amado, bendito e justo, nós te pedimos, Senhor, que naqueles dias 23, 24 e 25, tu continue, Senhor, conosco, nos fortalecendo através da graça que há em Cristo Jesus. Ó grande Deus, que as pessoas que possam, Senhor, ouvir, ó grande Deus, as mensagens que serão proferidas naqueles dias possam entender, Senhor, que a tua graça, ela é suficiente para salvar. Pai amado, bendito e justo, te agradecemos, Senhor, por esse programa também que leva a tua mensagem, Senhor, há mais de 20 anos, ou há quase 20 anos, aqui a todos os municípios que são alcançados pelas ondas dessa rádio. Pai amado, nós te pedimos que em tudo, Senhor, em nossas vidas, o teu nome seja glorificado através de Jesus Cristo, teu Filho, que vive e que reina, não só hoje, mas para todo sempre. Amém.

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Nosso Sabadão 89 tá chegando. Bem-vindos todos! Opa, mais um sábado do mês de julho 2026. Estamos juntos por aqui, trazendo muita música a partir de agora. Hoje, 18 de julho. Dia 18 de julho é dia do trovador, dia mundial da escuta. Hoje também dia de São Francisco Solano. É dia internacional de Nelson Mandela também, né? E para os aniversariantes de hoje... Hoje também é um dia especial para você, né? E nós, claro, que estamos por aqui juntinho contigo para comemorar mais um ano de vida seu. Que a sua vida seja sempre cheia de luz e felicidade, tá? E o amor por você é infinito, tá? Parabéns, parabéns, parabéns. Vai ter festinha, vai ter bolinho, tá? Isso pra nós. 1h12, brincadeirinha, gente. Pra começar o nosso Sabadão 89, a gente vem aí com as 10 mais pedidas da semana, né? O nosso paredão. É o paredão trazendo as 10 mais pedidas. Só as novinhas desfilando por aqui a partir de agora. Aí tu já sabe como funciona, né? Aí depois vem a sua participação, vem aí o nosso flashback pra hoje. A tua participação fazendo valer por aqui. Então... Às 16h, tem o nosso especial de sábado, que tá demais hoje. 1h13, Agreste, né? Vamos lá, então? Simbora? Bora curtir aí o nosso sabadão, trazendo aí, ó, o Paredão 89 e as 10 mais pedidas da semana. Pra começar, tá chegando aí Eduardo Costa e aquela traição. Vamos curtir juntos? Bem-vindos! Sabadão 89. Esse é o nosso paredão, às 10 mais, 19

bancada, aumenta o som porque tem menos é mais junto com o Pablo e aquela saudade inconveniente. Ao vivaço aqui, o Não Melhor. Opa, vamos curtir juntos. Só pra começar, né? Nona colocada.

0: Obrigadozão. Que honra demais poder estar aqui, viu?
1: Você tá doido.
0: Obrigado, gente. Obrigado. Obrigado.
2: É isso, sucesso, você curte por aqui demais essa música, né, gente? Quer mais? Claro que quer, né? Eu também quero, tô querendo.
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2: Vamos curtir nossa oitava colocada. Vem chegando com tudo por aqui, trazendo sucesso, claro. É hora de ouvir cantar esse sucesso aqui, ó. Bora curtir juntos? Lá vem eles. Eles ou ele? Hã? Vamos lá então, gente. Nossa oitava colocação. Seu desejo vem chegando. É isso? Não, não é esse seu desejo agora, não. Calme aí. É Saia Rodada, viu? Saia Rodada vem cantando pra gente. É o nosso Raí. Não tem final feliz. Não? Oitavo lugar. Paredão 89, ó.

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0: Quer mais sucesso? Claro que tem, né? Vem chegando aí nossa sétima colocada. Sucesso de Samia Maia e Batista Lima. Vamos curtir juntos? Incertezas. Sétima colocada, Paredão 89. Esse é o nosso sabadão, né? Começa desse jeito por aqui, só as melhores, só as

0: feito por aqui.
1: Vamos brindar.
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0: Olha, tem mais um sucesso agora, né? É a nossa sexta colocada. Adivinha só quem vem chegando pra cantar pra gente. É sucesso. Saiu, acabou de sair do forno, tá novinha, novinha. E a gente toca aqui, né? Porque já tá tocando em todas as paradas musicais. Inclusive aqui na nossa rádio. Rick Martin e Luan Santana, Estranho. Ficou demais, viu? Vamos ouvir?

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1: Nossa quinta colocação chegando e lá vem eles cantar juntos a música Menina Mulher, Yasmin Santos e Raça Negra. Simbora curtir! Olha o Luiz Carlos aí, gente!
2: Luiz, me diz uma coisa.

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1: Chegando com tudo, nossa quarta colocada, né? Seu Desejo e Natanzinho Lima, Chumbo Trocado. Paredão.

0: só por isso, é?
1: É só por isso, não.
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1: Paredão 89. Nossa, terceira colocação chegando por aqui, né? Vem cantar pra gente? Toque 10, meu senhor. Chegue, venha. Aproveita que eu tô obrigado. Quem aí vai aproveitar? Eita, nós.
0: Sucesso!
1: Vai que a briga não tenha mais paz, né?
0: Vou
1: descobrir o Caio 13 e 49.

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1: Segunda colocada, lá vem ela, né? A nossa menina, Ana Castela. É que eu não te esqueci. Linda demais, Elsa. Vamos curtir juntos. Paredão 89. Demais.

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1: Nossa primeira colocação. Ficou igualzinha semana passada, né? Com ele, Caquinda dos Celes. A vida é casa alugada. Aproveita e vem refletir comigo. Boa tarde. Sabadão 89. Esse é o nosso paredão, né? Que letra, gente. Magnífica. É a história.

casa alugada. Linda demais, né? Segundo colocado ficou com ela, Ana Castela. É que eu não te esqueci. Linda demais, né? Toque 10. Chegou com Aproveita que eu tô obrigado. Ficou com terceira colocação. Quarto lugar, Seu Desejo e Natanzinho Lima cantaram pra gente Chumbo Trocado. No quinto lugar ficou com Yasmin Santos e Raça Negra.

aqui, ó. Rick Martin, Luan Santana cantaram Estranho, sexto lugar. Sétimo lugar ficou com Samia Mai e Batista Lima, Incertezas. Ainda teve oitavo lugar, Raíssa é rodada, não tem final feliz. Nono lugar, Menos e Mais com Pablo, Saudade Inconveniente. E décimo colocado, chegou ele cantando pra gente, Eduardo Costa, Traição, música novinha da

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0: Olha só, sabadão 89. Estamos juntos por aqui, ó. Clima gostoso desse sabadão, né? Chove, mas não tá molhando, não. Eita, juntinhos aqui a partir de agora. E olha só quem vem pro nosso especial de sábado hoje. Um beijo muito, muito especial pro Rogério, né? Lá de Santa Cruz. Tá curtindo com a gente. Ele que indicou o nosso especial de hoje, né? E a gente vai tocar assim, ó. Deixa eu mudar aqui. Deixa eu mudar, ó.
1: Misturadinho, mulher. Três.
0: Turma do Pagode Convidados. É hoje, no Pagodinho.

0: 4 da tarde hoje. Turma do Pagode convidados.
1: Olha, esse teu disfarce
0: pro nosso
1: de felicidade.
0: Sabadão, né?
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0: Esse pagodinho gostoso.

0: 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Esse é o mais especial de hoje. Turma do Pagode. Não duvide que vem mesmo. Turma do Pagode, convidados. Por aqui hoje, nosso especial de sábado. Vai chamando a galera pra gente curtir juntinhos aqui, tá bom? Mudando o clima e simbora nós. Olha só, vamos chamando a galera pra poder participar. Pedir o teu sucesso, né? É sempre um prazer estar aqui com você. Então simbora. Deixa eu mandar um beijo aí pra Joelma Clara no Cid Saquinho. Tá curtindo a nossa programação? Júnior Ligeirinho do Trevo. Que é isso, Júnior? Aí você acaba com a gente, né, meu filho? Mandando essa foto de almocinho pra gente, com esse feijãozinho verde. Ai, tô sentindo até o gostinho. Aí já tá tomando uma, né, Júnior? Que ele não perde a... Não perde tempo não, né, Júnior? Com a pimentinha. Eita, vai estar daquele jeito hoje. Venha, Júnior, fale pra gente.
1: Boa tarde, minha rainha beijosa. Sou eu, Júnior Ligeirinho do Trevo de Panela. Quero que você coloque a música aí de Roberta Miranda. Vai com Deus. Vou oferecer para meu amigo Zezinho Barro, que ele diz assim: ai, cachorrinha magra. Ofereço para meu pai, Nenê do Milho, para minha irmã Joséane, Tatiane, Neide, Jandielma, Daniela e Maria, para meu irmão Leonardo Jeff, para o sacristão Roberto da Paróquia de Cruz, Mazé de Cruz e Família, para Ronaldo Assis Coutinho, a mãe Denise, Terezinha da Guanavita, as três irmãs da Coab, Graça Paula, Tia Laís, Lira do Cruzeiro, para Zeza, para Vandete, para Cisina do Balféu, para Sertão, para todos meus amigos e amigas. Boa tarde, Tião de Paulo.
0: Valeu, Júnior! Boa tarde pra você também, meu querido. Quem tá passando por aqui é o nosso amigo Deca Maquinista. Trabalhando e curtindo a Grécia, com certeza desejando um ótimo final de semana pra toda a galera que curte a nossa programação também, né? Um cheiro, Deca, pra você e toda a família. Olha, meu lindo.
2: Boa tarde, Jean de Paula. Estou te ouvindo. Sou eu, Aldemir. Quero uma música de Zezo. Uma música de daquela bem rasgada. Ofereço minha mãe, tem o meu parceiro, Deca, Legenda Maravilha, o Ivan, Jair, Maravilha, o Cristina, Fantasia, e Ivanil de Lagoa, Lenda Barraca, meu amigo Ramon. Pra você, pra todo meu vizinho. Beijo, Roda.
3: Bora, João de Paulo. Estou curtindo todas. Começo desde de manhã.
0: Uhul!
3: Até tarde da noite.
0: Muito bem.
3: Faça um bom sábado. Jesus Cristo, Divino Espírito Santo, abençoe vocês.
0: Você também, família, beleza.
3: Tá aí.
0: Um beijo, lindona. Tudo de bom. Olha quem tá passando por aqui também. Oi, boa tarde. Boa tarde. Ah, tá pedindo aí, ó. Laércia Dantas, né, gente? Sucesso. É. Onde anda o meu amor? Me diga, por favor, né? Especial pra esposa Roseli e toda a galera que tá na escuta com a gente. Quem tá pedindo é o Damião, lá de Agrestina. Aí, Damião, aquele abraço. Irmão da oficina,
4: o
0: boa Jânio, tarde.
4: É o irmão da oficina, eu gostaria de ouvir o hino gospel com Matos Nascimento. É tudo dele. E oferecer um bom final de semana para todos os ouvintes da Grest FM e dizer para os ouvintes que o Heleno da Restaurante está aqui aberto hoje e amanhã, oferecendo aqui a comida aberta para todos que querem fazer um almoço fora, né? Mais um muito obrigado e fica na paz.
0: Valeu, irmão da oficina, um abraço, 2h10, boa tarde.
5: Boa tarde, Jana, que é Mazé de Cruz. Ô, Jana, coloca aí dois irmãos com Jorge Altinho. Ofereço pra você, pra sua família, ofereço pra minha filha, pra Fernanda, pra Lidar, pra meu neto, pra Lenitão em Panela, Zé Edmilson, Júnior do Trevo, pra meu primo Alcide lá no sítio Araquã, pra Zé lá do sítio, pra Roberinho Sacrijão e todos que estiver ouvindo essa rádio maravilha.
0: Uhul! Deixa eu mandar um beijão pra Rosa, lá em Agrestina, né? Curtindo com a gente. Um beijo, meu amor. Interagindo nas nossas redes sociais também. Tia Laíde chegando. Boa tarde, minha linda.
6: Janete e Laíde, põe direito de amar com Genival Santos. Vai pra você e família, para Terezinha, para Saúba de Reação de Dentro, para Manuel, a mamãe dele, para Valquíria da Caixa d'Água, Júnior Ligeirinho, Zé da Novinha, Edmilson de Panela, Natécia e todos que te escutam. Um beijo, Rosa, já.
0: Tia Laíde, boa tarde.
7: Boa tarde, maravilhosa. Um beijo, Rosa. Marizão, eu gostaria de você colocar só no de Pablo. Ofereço pra você, Mayara, Mavia, eu, Terezinha da Guaravita e todos que estão na escuta. Beijo, Rosa.
0: Você também, meu amor. Tudo de bom. Oi, boa tarde.
5: Boa tarde, Jane. Aqui é Maria das Dores, do loteamento José Abilha, aqui em Camocinho, São Félix. Eu gostaria de ouvir uma música com Zezé de Camargo e Luciano. Pare. Ofereço pra você, Jane, todos que estiverem ouvindo. Um cheiro.
0: Cheiro! Fanzaça aí do Zezé e Luciano. Um beijo, meu amor. A Márcia tá curtindo com a gente, né, Márcia? Beijo pra você também. Deixa eu mandar um beijo, Rosa, pra minha fã de carteirinha. Quem? Ah, o fã de carteirinha, né? Mando sim, Clodoaldo. É fã nosso de carteirinha. Clodoaldo tá lá em São Paulo, né? Pedindo um beijo, Rosa. Olha só, deixa eu mandar um beijo aqui especial pra nossa amiga Nath, lá em Panelas, também curtindo com a gente, né, Nath? Chegão! A Zezé em Panelas também tá ligadinha com a gente. Aquele abraço! Luzia Nunes, lá em São Joaquim do Monte, sempre ligadinha com a gente, né? É ouvindo o nosso programa, olha só! Pedindo aí Zezé e Luciano Camargos. Claro, a gente vai tocar sim pra vocês, tá bom? Sucesso! Aqui na Melhor 89,5, tarde de sábado, esse é o nosso Sabadão 89. Chegando eles então, Zezé e Luciano Camargos, um beijo também, né? Pra Maria Aparecida de São Joaquim do Monte, que tá mandando beijos pra mãe, Maria Silene, o pai Abílio, os irmãos, irmãs, sobrinhos, sobrinhas, enfim, né? A sua vovó Severina, cunhados, primos e toda a família sintonizados na Melhor. Tem Zezé e Luciano Camargos. Pare! 12:12, boa tarde! Às 4 tem especial de sábado, viu? Com Turma do Pagode convidados. Eita, valendo uma geladinha hoje, né?

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1: Sucesso de Paripá.

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1: Eu acho que escondida é mais gostosa. Ninguém precisa saber. Ah. Eu sei que não era pra gente.
2: Olha aí, às 4 da tarde, especial de sábado, 2h42, é às 4, viu? De 4, é. Hoje, especial de sábado, turma.

E aí, gostou? É às 4 da tarde. Chama a galera. Prepara aí a tua turma, geladinha, quentinha, né? É, coloca a churrasqueira, carvão na churrasqueira, né? Vamos fazer aquele foguinho? Eu volto já.

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0: Plantão 89, vamos pra galera. Boa tarde, meu amor.
1: Boa tarde, Ana Paula, rainha do Pedro Rosa. Oi, Ana Paula, eu queria hoje, sabe com quem? Com Zeca Pagodinho, que é caviar, viu? Tô no aguardo, tô aqui esperando, minha música. Um cheiro e um abraço pra tu e uma boa tarde. Sim, que é, o dia, é 24 horas no ar aqui, a Rádio de Cupira ligadinha, tá bem? Um cheiro pra você. Eu amo você, Ana Paula.
0: Opa, eu também te amo, meu amor. Boa tarde.
2: Oi, Jane. Boa tarde, Jana. Aqui é a Albertina Galdino, que mora na Lagoa da Volta. Mas, no momento, eu estou em Caruaru, trabalhando. Jana, quero que você passou a música de Pablo. Quero oferecer para mim mesmo, para minha mãe, Angelina.
0: Toquei
2: para você
0: anjo.
2: E para todo mundo da Lagoa da Volta que está escutando essa rádio, tá? Beijo, Jana. Amo essa rádio, Jana.
0: Beijo. Beijo, meu amor. Lindona. Joyce, irmã do Aldemir, Pérola Negra. Maravilhosos! Sabadão 89!
3: Boa tarde, minha rainha do Beijo Rosa, minha Jane.
0: Fala aí, meu amor!
3: Guerreira. Sou eu, Leandro Bonito.
0: Opa!
3: Gostaria de ouvir essa música especialmente pra você, Diz Meu Amor. Ofereço especialmente a você, a toda a equipe da rádio e a todos que estão na escuta. Valeu, Jane, um forte abraço. Um beijo rosa pra você, um bom final de semana.
0: Outro Leão! Valeu, beijão! Jane. Você minha e rainha. Família, uhul! Olha só, deixa eu ver aqui, a Maria Lúcia tá curtindo com a gente, né, Lu? Beijo pra você. Luzia Nunes também, lá de São Joaquim do Monte, sempre ligadinha com a gente. Deixa eu ver quem mais, minha amiga Zeza, tá curtindo com a gente também hoje, sabadão. Creu da Batatinha, Luiz do Bar, né, também tá curtindo a nossa programação. Aquele abraço pra vocês. Oi, minha linda, boa tarde.
4: Boa tarde, Jane. Aqui é a Valdo, da Caixa d'Água.

0: Eu queria que você tivesse suas próprias palavras aí. Vou dar seus parabéns para o meu irmão Dida, que hoje está de idade nova, viu? E também é a mamãe dele que terá que parabenizar ele, viu? Aí eu que sou Valda. Aí o irmão Nenê do Milho, Ricardo do Milho, Valdriana e Valdriano e o Vanzinha da oficina. Viu? Todos parabeniza ele. E eu digo que a gente ama muito ele, tá bom? Bota aí uma mensagem com as suas próprias palavras e a música de parabéns, tá bom, Jane? Eu te agradeço. Obrigado mesmo, viu? Tchau, Jane. Uhul!
1: Uhul! Beijo pra você, meu amor, também. E parabéns especial pro nosso amigo Dida. Hoje é aniversário dele. Parabéns da mãe Quitéria, dos seus irmãos, de todos os familiares e amigos todos que te amam muito, cara. Dida, parabéns pra você. Feliz aniversário. Que seu dia seja incrível, quanto você é também, né? Desejo um novo ciclo cheio de paz, saúde e muitas realizações, tá? E que a vida continue te presenteando com muitas alegrias também, Dida. Feliz aniversário pra você. Que Deus continue te abençoando muito, muito, muito, muito. Parabéns pra você, Dida. Que Deus continue te abençoando, né? Paz, saúde, tudo de bom acontecendo nesse novo ciclo. E vamos cantar o parabéns pro Dida, gente. Daqui a pouquinho eu volto a chamar a galera que tá curtindo a nossa programação, tá? Mas agora é hora de mandar o parabéns pra você, pra todos os aniversariantes de hoje, curtindo aqui a nossa programação, né? Vamos de catuaba com amendoim? Vamos?

0: De Sabadão 89, você curte com a gente até as 5. Às 4 da tarde tem uma hora especial com Turma do Pagode hoje, viu? Olha a minha do Cid Caranguejo, né? Tá pedindo Clecinha, Estrela Cadente. Vamos tocar assim, viu, Ninha? Beijo pra você. A Socorro da Rua Louro Paulo, Regis, Zefinha, Zé da Bodega. Também a Valquíria na Caixa d'Água, minha amiga, né? Tá passando por aqui. Os parabéns pro Padre Pedro. Tá atrasado, mas é de coração, né? Um beijo, sua linda! Júnior Ligeirinho do Trevo mandou uma panelada aqui de coração assado. Na panela, né, Júnior? Nunca fiz, não. Só como espetinho. Mas qualquer hora dessa eu vou fazer. Deve ficar bom também. A Sandra Inês de Laje Grande que atende. Tá pedindo aí sucesso. Bruce Loise, né? Paixão envolvente. Cheiro pra vocês. Deixa eu ver quem mais. Boa tarde.
1: Boa tarde, minha amiga. Aqui quem fala é o Wellington da cidade de Garanhuns.
0: Fala,
1: gostaria
0: Wellington.
1: De pedir a música linda com Roberto e seus teclados. Oferecer para você e todos os ouvintes.
0: Um beijo pra vocês aí também curtindo com a gente. Tudo de bom. Lá Elson, cabeleireiro lá na Vila de Santana. Tá curtindo nossa tarde também. Opa!
2: Boa tarde, Jânio. Boa tarde. Passou uma música aí com o Amado Batista e seu Esteve da Noite para oferecer a minha gata aqui, Carminha, Norena, minha netinha. E a turma aqui de Batateira, aqui, Arlene. Tenha uma boa tarde. Fique com Deus.
0: Uhul!
2: E a Vânia do Batom, também, a minha prima.
0: Olha aí, valeu então. E cheiro pra vocês curtindo aqui a nossa tarde de sábado. Que tá maravilhosa, né? Deixa eu ver quem mais. Oi, oi, oi. Lá é os cabeleireiros. Dona Lourdes. Beijão. Tia Graça Paula, Gel, pessoal aí no Fabrico curtindo sempre as nossas tardes. Oi, boa tarde.
3: Boa tarde, Jane de Paula. Eu gostaria de pedir um louvor. Maria Passa na Frente. Pra oferecer pra mim, que sou Leônia, pra você e pra todos que estão ouvindo a rádio Agreste FM. Um cheiro, Jane, que Deus te abençoe.
0: Amém, meu amor. Você também, viu? Mua. Oi, boa tarde.
4: Boa tarde, Jane de Paula. Rosana Zula de Barra, Riachão. Manda um alô aí pra galera. Eu peço a música de Folhinha Saudade, com toque 10. Um cheiro, Jane.
0: Outro pra você, meu amor, foi Minha Saudade. Olha só, sucesso. Toque 10, né? A gente toca daqui a pouquinho, então. 13:08 na Agreste. Olha, deixa eu ver quem mais aqui. Oi, oi, oi, oi, oi. Estão pedindo Pablo, né? A rachadura, olha só. É quem tá pedindo a nossa amiga Sônia, da Miguel Pereira Neto. Beijo pra você, minha linda. Boa tarde.
5: Boa tarde, minha amiga Jane de Paula. Aqui é a Nida da Rua do Arame. Eu queria que você me mandasse qualquer uma música de Cristiano Neves para oferecer a meu filho Anderson, a minha nora Larissa, a meu neto Samuel, a Nata da Goma, a Dolores da Joaquina, a Samente da Joaquina, a Samente da... do Novo Horizonte pra você. Um abraço bem grande, Jane.
0: Uhul!
5: Oi, você comeu pomonha? Oi, tô fazendo pomonha. Uma delícia, chega.
0: Nossa,
5: chama pra comer pomonha.
0: Não chame não que eu vou, viu? Isso dá uma trabalhada, né, Anitta? Um beijo pra você, meu amor. Esse dia eu ganhei pamonhas da Rita. Aí na Coab, né, Rita? Beijo, Rita. Tava uma delícia também, gente. Meu Deus. Boa tarde, Noemi Manichula, curtindo com a gente. Oba! Adriana também na sintonia sempre. Beijos. Mua. Oi, boa tarde.
6: Boa tarde, Jane. Eu adoro ser maravilhoso para o programa de todos aí na rádio. Para a nota mil, quer se rodar uma música para eu oferecer a todos meus filhos. Eu sou Rosa daquele Riachão de Dentro, viu? E para minhas filhas.
0: Rosa Riachão de Dentro.
6: Meus netos, Adra e Adra. Heitor, Nicola, Eloá e Eloísa, e a minha filha, tudinho. Michele, Michelinho, Micaele. Fidele, Michelinha, Michele, tudo isso. Eu acho que com Deus. Uma boa
0: beijos!
7: Tarde. Boa tarde, minha linda. Aqui é a Sidoca de Caruaru. Toca aí, se possível. Natanzinho Lima, vai esquentar o sábado. Você pegou pesado com meus sentimentos. Manda pra vocês aí da Grécia, pra Jeová, pra Júnior, pra Ana e todos os meus amiguinhos do Core.
0: Um beijo pra você, lindona! Tudo de bom também. Obrigada pela sintonia, né? Leonildo, conhecido como Padre Cícero. É aniversário dele hoje, né, Leonildo? Eita, cadê Aldemir? Aldemir, meu lindo, vem cá, chega.
8: Boa tarde, Jane de Paula. Oi, Jane, eu quero mandar os parabéns hoje pro meu primo Leonildo, conhecido como Padre Cícero, que ele está morando agora em São Paulo. Quer desejar os parabéns, ele recebe os parabéns da sua mãe, Nava, do seu pai, Ivanildo, conhecido como Fuída, do seu irmão Leonardo, Nilcinho, entendeu? E do seu primo Aldemir, sua prima Carol, Joyce, todos familiares, seus primos e amigos. Por favor, bote lá no ar e grave, mande pra mim. Beijo, Rosa.
0: Mas pia só! Aldemir Pérola Negra, parabenizando seu amigo Leonildo, conhecido como Padre Cícero, né? Que tá lá em São Paulo, hoje ele completa 3.1, né? Leonildo, feliz aniversário pra você, hoje o dia é todo seu, né? Mas o presente é todo nosso. É isso aí, que a sua jornada continue repleta de realizações, que seus sonhos floresçam sempre, tá? É, com a graça de Deus, feliz aniversário, que esse novo ciclo seja aí marcado por grandes conquistas e pequenos momentos de pura felicidade. É, que cada instante seja vivido com gratidão e que seu caminho seja iluminado por muita paz e amor. Parabéns pra você, Leonildo. 3.1 hoje, dos pais Nalvi e Ivanildo, o Leonardo, o Nilcinho, né? Dos primos Aldemir, Carol, Joyce, enfim, de toda a família e amigos tórios que te amam e sentem a sua falta por cá, tá? Beijos!
9: Ei, você que está sofrendo. Sim, você que...
0: Padre Marcelo Rossi, Noites Traiçoeiras.
9: Você que está na solidão. Você que está na depressão. Preste atenção. Sua presença é real. Entregue sua vida, problemas. Fale com Deus. Ele vai ajudar.

fale com Deus. Ele vai ajudar você. Após a dor, vem a alegria. Pois Deus é amor e não te deixará sofrer.

0: Ele te quer sorrindo. 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
2: A Câmara Municipal de São Joaquim do Monte realizou a sessão ordinária com aprovação de importantes matérias para o município. 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

0: mandou pagode pra gente às 4 da tarde, viu? Vamos só chamar a galera por aqui, não vai dar tempo mais tocar tanta música, né? Oi, boa tarde.
1: Oi, boa tarde, sou Maria Cabeça de Negro. Tô curtindo seu programa, oi. Se der, você passa a música de Maria Gadu. É, Chambalier, parece que é assim. Pra mim curtir e oferecer a minha amiga Ivaniza, de Terra do Rei, viu? E pra você, um abraço, tudo de bom,
0: beijo,
1: no final
0: meu
1: de semana.
0: Amor.
2: Ô Jane de Paula, boa tarde. Desculpa, tomei tudo. Tô virado desde ontem. Você bota a música, Marisa Rio, professora. Pra oferecer a toda turma de Cachoeirinha. O irmãozinho do ovo, Cristiano. O nome dele é. O irmãozinho do ovo é Cristiano.
0: Valeu então, Cristiano, irmãozinho do ovo. Aquele abraço. Cachoeirinha, Naldinho, né? O irmãozinho do ovo também, Maurício do ovo e a Lúcia hoje descansando. Aquele abraço pra vocês. Russo do Bar aí no Farol também tá curtindo a gente. Um beijo especial aí, né? Pro Bill Pedreiro, toda a sua equipe, a Dona Socorro. Abração aí pra toda a galera que curte a nossa programação, né? Aquele beijo todo especial, nosso carinho, viu? Obrigado pela sintonia. Simbora nós por aqui, oi, boa tarde. Carminha e Toquinho Belém de Maria, é nóis. Boa tarde.
3: Boa tarde, Agreste FM, aqui é Osmar.
0: Fala aí, Osmar, curtindo com a gente também. Obrigado pela sintonia, já já tem turma do pagode.
4: Oi, João de Paulo, boa tarde, aqui é Silêncio de Caruaru. Hoje eu faço uma música de Amada Edição para o José Leandro, no sítio Sacatinga.
0: Um beijo pra você, meu amor. Vamos ver se já tem que tocar aí. Oi, boa tarde. Amanhã tem Seresta no Bar do Rio, lá no sítio Lagoa Nova, né? A partir das 3 da tarde. Tamo juntos. Manuel, amante da Seresta, o Rafael Bandejou também com a gente por aqui. Um beijo especial
5: linda,
0: pra vocês.
5: Eu falei, Luiz Lagoa dos Gatos. Gostaria de ver uma música aí de Marília Mendonça para curtir mesmo. E um alô para a galera de Peperi.
0: Uhul! Beijos! Yasmin, tá aniversariando hoje, é?
6: Boa tarde, Jânia, que é a Josiane da Rússia do Miguel, que pediu uma música de Rick Renner, filha, pra oferecer pra minha filha que está de idade nova hoje. Um cheiro pra tu, vice.
0: Um beijo pra vocês, meu amor, e tudo de bom, obrigado pela sintonia. Uhul!
7: Boa tarde, Jane. Tô Cristina daqui, Passagem de Areia, tô escutando você, viu, Jane? Ô, Jane, por favor, bota aquela bonde do Brasil que fala assim, ó, te amo, eu amo você. Tô escutando, viu, Jane? Gosto muito de você, viu?
0: Beijo, amada! Vamos ver se dá tempo agora, né? Marley de Alto Bonito na escuta com a gente também.
8: Boa tarde, Jane de Paula. Boa tarde, galera linda do meu Nordeste. Jane, eu quero pedir a música Coração de Pedra, de Mastro Solete. E lá no fundo do baú, pra curtir esse forrozinho hoje, delicioso, nessa tarde maravilhosa. Beijo pra todos vocês, beijo pra meu Pernambuco, beijo pro pessoal da rádio. Jane, cheiro no cangote.
0: Opa, amei! Beijão, minha linda!
9: Boa tarde, Jane. É Nena de Beberibe. Jane, eu gostaria de ouvir uma música com Joelma, Lelezinha, para oferecer para todos daqui de Beberibe e para todos que estão ouvindo. Boa tarde, princesa.
0: Boa tarde,
9: que Deus abençoe.
0: Meu amor. Beijão para você também. Obrigada pela sintonia.
10: Jane, nunca mais liguei para você porque você não estava no concerto. Mas se mim, que eu não ligo mais, eu não... É a radinha direto, viu?
0: Opa!
10: Só com quero uma música de calcinha preta, Paulinha, pra oferecer principalmente pra mim, que tô com idade nova. E pra você que é uma pessoa muito especial, e pra todos os ouvintes que estão curtindo essa rádio maravilhosa. Um bom final de semana abençoado por Deus. Pra você e família, já não chega no seu coração, minha linda.
0: Amor, feliz aniversário pra você. Que Deus continue te abençoando muitão, viu? Nesse novo ciclo. Parabéns, meu amor.
11: Boa tarde, Jane de Paulo. Quer falar que é João Prato do Sítio Campo de Panelas. Quero ouvir uma música de São Luís, qualquer uma, para oferecer a meu pai João Milton, minha mãe Maria José, meu irmão José Cisco, Alos, Andresa, Ana Cleide, meu filho Eduardo e Isabela, a minha esposa Eliene e para todos que estão ouvindo a Rádio da Grande.
0: Obrigado pela sintonia. Olha só que terra do Pão do Glória tá por aqui com a gente, parabenizando a Ana Luísa, né? Sua filha que completa 7 aninhos de vida hoje. Ana Luísa, parabéns pra você, minha linda. Que Deus continue abençoando cada passinho seu, viu? Preenchendo o seu dia com muitos sorrisos, abraços e aquela palavrinha de afeto. Que a sua vida continue sendo repleta de muita felicidade, alegria e de muito amor também, tá bom? Parabéns, Ana Luísa. do Papai Quitério, do Pão do Glória, de todos os familiares e amigos que te amam muitão. Luzia Nunes está por aqui também, boa tarde.
12: Aqui é Maria do Carmo de Cruz, da Rua do Crais. Peço que você passe uma música aí de Roberto Carlos. Para oferecer para mim, vou aniversariar amanhã.
0: Amanhã é seu aniversário, meu amor! Eita, feliz aniversário então, que a sua vida seja sempre decorada com as cores da alegria, do amor, da paz, tá? E que esse novo ciclo venha com bênçãos divinas e muitas realizações pra você, viu, sua linda? Parabéns e felicidades! Fala, Quitério!
13: Repleta de muita felicidade, alegria!
0: Ah, ele tava gravando! Valeu, meu lindo! Cheiro pra vocês aí! Vamos de música! Tem Calcinha Preta, Paulinha. Já já, turma do pagode. Gente, infelizmente, não vai dar pra...

Claro, nosso especial de sábado traz Turma do Pagode e convidados. Bora curtir? Ele já vem chegando com Menos é Mais. Uhul! Esse é o nosso especial.

0: É que eu não sou de ligar.
1: Não ligue, hein?
0: Pelo amor de Deus.
2: Vamos assim!

0: Sorriso maroto!
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0: nosso programa por aqui. Deixa eu mandar um beijão pra Marinalva, aniversariante. A Ana Luísa, que completa 7 anos. Maria do Carmo, lá em Cruzes. Rua do Cras, né? A Maria do Carmo, aniversariante também. O nosso amigo aí, ó, Leonildo, conhecido como Padre Cícero, tá lá em São Paulo, 3.1. Hoje também. Beijão pra Yasmin. Hoje também é aniversário dela. Pra todos os outros aniversariantes, né? Deixa eu mandar um abraço aqui pro Rogério, lá em Santa Cruz também, curtindo o nosso especial com Turma do Pagode. Dida, aniversariante também, parabéns à mãe Quitéria, Valda, Neném, Val, enfim, todos os irmãos, familiares e amigos todos aí, parabenizando aí você também, viu, Dida? Parabéns então, deixa eu ver quem mais, o Quitéria do Pão do Glória tá aqui com a gente. Beijão aí também, ó, pra quem tá sintonizado, Maria Lourdes, Maria de Lourdes, né? É, parabéns, um cheiro pra você, Danilo e Serra Davi curtindo o nosso especial, beijos. A Marleide, lá em Alto Bonito, também curtindo o nosso especial. Helene Valda Silva, né? Amou o nosso especial. Sandrinei de Laje Grande, que atende. Nossa querida Sidoca, lá de Caruaru, tá curtindo o nosso especial também. E disse amar pagode, né? Também, sou apaixonada. Leonildo, Padre Cícero, primo de Aldemir, aniversariante, especial. Ó. Ele disse que amou o especial, né? Pérola Negra, um beijo, meu amor. Olha só, deixa eu mandar um beijo também aqui pro Célio, Jeremias, Pedro Noberto, lá em Laje Grande, Cadente. Cristiano do Espetinho, lá de Cachoeirinho, pai da Valentina, curtindo o nosso especial. Paulo de Carrilho tomando uma, não, né? Tá em casa hoje, tá tomando todas. Hoje pode, né, Paulo? Um cheiro pra vocês aí, ó. Deixa eu ver quem mais. Anunciada, minha querida Anunciada, tá na Boa Vista ainda, meu amor? Cheiro pra tu, viu, e pra toda a família. Luzia Nunes também curtiu o nosso especial. Gerlon, né? Tomando uma com o Giovanni, Gerlon e Zeca da Venda. Um cheiro pra vocês aí, tome todas, viu? Nosso especial acabou, mas vem aí, ó. Mais músicas pra vocês, tá bom? Então, ó, continue ligadinho. Esse foi o nosso especial de hoje, sabadão, Turma do Pagode. É pra animar as coisas por aqui, né? Obrigada a todos que ficaram conosco até agora. Segunda, a gente tem encontro marcado aqui na Agreste. 1h30, mais ou menos, da tarde, logo após o programa Agreste Reclama, né? Com o Valderlin Santos. Então, aí eu chegando com o nosso programa ligado em você, né? De segunda a sexta aqui na Agreste. E hoje, sabadão, é o Sabadão 89, que a gente fecha com o nosso especial. Gente, eu não tenho tempo de abrir áudio, sinto muito. Infelizmente, quem mandou áudio pra gente não dá pra abrir, né? Não dá pra abrir não, viu? Porque a gente tá indo embora, tá se despedindo.
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0: Olha aí, só pra fechar, deu pra ouvir um pouquinho Madal de Bonito. Minha linda, Turma do Pagode, vamos nessa? Acabou, né? Acabou. Bom final de semana pra todo mundo. Que Deus te dê em dobro tudo o quanto desejares a mim, em dobro pra você, amor. Fiquem com Deus, estou indo com Ele. Até segunda, aqui na Agreste, tá? E a gente se encontra por aí. Bye, bye. Fiquem com Deus. Turma do Pagode, esse foi o nosso
2: especial. Eu acho que escondidinha, mas...
0: Deixa em off.
2: Você é você. Mas se liga aí.

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1: Fala aí, pessoal. Ótima tarde pra todo mundo. E aí, tá preparado? O nosso encontro de número 2 neste super sabadão tá começando agora. Já nos encontramos pela manhã, né? Ainda hoje pela manhã, com o programa Rádio Livre e agora trazendo o Stop da 89. Bom, muito prazer pra todo mundo. Eu sou o Renato Neves. Vamos juntinhos, hein? Trazendo muita música, muita animação, o melhor do seu fim de semana e esse nosso jeito de fazer FM que só a gente tem. Um ótimo sábado para você, trabalhador, a você, cidadão, a você, dono de casa, a você já relaxando aí, aproveitando o final de semana, e tá mais do que certo, é isso mesmo. A semana é tão corrida, tão estressante, né? Chega sabadão, tem que aproveitar muito, mas muito de verdade. Pois bem, sejam todos muito bem-vindos. Tá começando agora o Stop da 89, a sua parada obrigatória neste final de semana, um super fim de semana para todo mundo. E aí, serão 2 horas direto sem intervalo comercial. Você não ouvirá nenhum comercial passando por aqui. É o único programa de toda grade da programação da Rádio Agreste FM que conta com 2 horas direto sem intervalo comercial. Um presentão da nossa 895 para você. E aí o cronograma é o seguinte: de agora até às 6 da tarde tem o quadro Forronejo com o melhor do forró e o melhor do sertanejo, e das 6 às 7 você acompanha aquele quadro pra lá de especial que já tem um montão de gente aguardando, que é o quadro Revirando o Baú. Posso contar com você? Então tá fechado. Daqui a pouquinho, das 6 às 7, tem o quadro Revirando o Baú e de agora até às 6, o quadro Forronejo. Vamos lá, tá começando o melhor desse sabadão. Stop da 89 já tá no ar.
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Abraçar a turma boa do bairro da Caixa d'Água aqui em Cupira, a você no bairro Novo Horizonte, a você no bairro da Coab, a você de outras cidades também, como a gente sempre faz, né? O nosso abraço a toda essa galera do Agreste Mata Sul. 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E falando em aplicativo, o Brasilzão todo também, né? 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Você pode contar com a gente. Deixa eu abraçar também a você que tá fazendo aniversário hoje. Se é o seu aniversário, parabéns, sucesso, amor, muita vida na sua vida. É o que toda a família Agreste FM deseja, como a gente sempre faz. É padrão. Pode deixar passar batido, não. Se é uma data especial para você, é uma data especial pra gente aqui também, viu? E continua o forronejo até às 18h, com o melhor do forró, o melhor do sertanejo, aqui ó, na nossa super comunicativa.

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Chega final de semana, você já sabe que pode contar com o programa Stop da 89. E hoje tá especial, hein? Não é que nas edições passadas não fossem especiais. Hoje é mais ainda, sabe por quê? Porque estamos vivendo o presente, não é verdade? E aí você deve aproveitar a vida para viver mesmo, no sentido da palavra, para estar perto de quem você ama, aproveitar para descansar, afinal de contas, tá passando muito rápido o tempo, a semana tá passando rapidão e com o fim de semana também não é diferente, né? Então logo chega a segunda-feira, aproveita aí para descansar com a família, relaxar numa boa, claro, sempre respeitando o direito do próximo. Se beber, não dirija, se dirigir, não beba. Seja também um cidadão no trânsito e por aqui a gente segue em frente tocando muita música, é pau na máquina para poder fazer feliz o seu final de semana. Abraçar minha amiga Sônia da Avenida Miguel Pereira Neto. Oi Sônia, muito boa tarde para você. Abraçar também a Neide do posto de saúde, né? Hoje Neide tá de folga, claro, mas tá ouvindo a nossa rádio também. Tem a Ziane Baixinha no centro da cidade. Ziane, um beijão para você, viu? Meu amigo Neno da Farmavet. Alô Neno, boa tarde para você. Abração para mãe Dona Cícera, Dona Desterro lá em Goiabeira, São Joaquim do Monte, Valquíria da Caixa d'Água, minha amiga Anitta da Rua do Arame, Dona Eliette no Sítio Limeira, lá em Panelas, tem a Tel, né, de Garapé-Açu, Riachão de Fora, minha amiga Tel aqui também da Rua Ornil Ferreira, a Neide aqui vizinha da rádio, pessoal bom de Serrote Liso, pessoal bom lá de Cachoeirinha, alô Cristiano, pai da Valentina, abraço, sucesso, muito boa tarde, vamos lá que tem mais músicas, o lance aqui é menos papo e muito mais músicas por hora.

0: A Agreste FM 89 do seu coração, ótimo sabadão. As últimas do quadro Forronejo já vem chegando. Fica preparado, hein? Contagem regressiva pra já já começar o quadro Revirando o Baú e a gente matar saudades. O melhor dos anos 80, dos anos 90 e o início dos anos 2000 também. Muito prazer, eu sou o Renato Neves. Quero muito estar com você até às 7 da noite deste super sabadão, viu? Abraçar você, minha amiga dona de casa, que me dá o prazer, a honra e a satisfação de ter a sua atenção, a sua audiência a semana inteira, de segunda a sábado, no caso, né? Sempre um privilégio poder contar com você. A gente não se encontra no domingo, mas a semana toda a gente tá por aqui fazendo a festa, você daí, eu daqui, nesse contato legal. Afinal de contas, é o que eu sempre falo aqui no rádio, né? Rola algo muito especial entre a gente. Essa conexão entre a 895 e você. Vamos lá que tem mais músicas. O lance é esse, vou repetir, hein? Menos papo, mais músicas. Você tá afim de ouvir música e eu aqui também. Aumenta o som.
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E aí, gente boa, ótima noite para todo mundo. Tá todo mundo preparado? Tá no ar então, a partir de agora, a nossa terapia musical.

0: ótima noite pra todo mundo. Fala aí, galerinha, tudo certo? Agora são 6:03, tá no ar então o programa mais saudosista do rádio. Esse nosso jeito de comunicar, de fazer FM e contar, claro, com a sua nobre audiência, onde quer que você esteja ou para onde quer que você vá. Bom, muito prazer pra todo mundo, eu sou o Renato Neves, o seu amigão aqui da comunicação. A partir de agora tem o quadro proibido para os menores de 30 anos. E como é bom falar de saudade com você, viu? Trazer o melhor dos anos 80, dos anos 90 e o início dos anos 2000. A diferença é que a gente apresenta esse programa, esse quadro, com o maior prazer do mundo. Sabe aquele programa especial que a gente tem, aquele trabalho especial que a gente tem gosto de fazer? Chega nem a ser um trabalho tão prazeroso que é, tão bom que é, tão divertido que é. Pois é, é o quadro Revirando Baú, aqui no Sonzão da Sul, a Agreste FM, o quadro proibido para os menores de 30 anos. Gente, ó, conto com a sua nobre audiência, uma viagem ao passado. Se depender de mim por aqui, da gente da família Agreste FM, é uma passagem sem direito à volta, é só de ida para os anos 80, os anos 90 e o início dos anos 2000. Lembrar do primeiro emprego, da época do colégio, dos amigos da escola, da infância, da sua adolescência, pré-adolescência, do primeiro amor, do primeiro beijo, tudo isso junto e misturado no turbilhão de sentimentos, aqui ó, pela sua super comunicativa do Nordeste, a nossa Agreste FM. Sem muito papo, porque o lance aqui é mais músicas, menos papo e muito mais saudade. Alô, capitão, aumenta o som, que a nave Agreste FM, que o navio, na verdade, se é capitão, tem que ser navio, né? Se o capitão, ou a nave também, pode ser avião, a Agreste FM já tá decolando com tudo e trazendo o melhor da saudade pra você. Aumenta o som, 6:05, estamos ao vivaço!
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1: Agora são 6:18, gente, é uma melhor do que a outra, né? É uma melhor do que a outra, bom demais, de verdade. Pois é, 6:18, deixa eu aqui aproveitar a chance para abraçar os meus ouvintes, os nossos ouvintes que estão acompanhando o melhor quadro da saudade de todos os tempos, que é o quadro Revirando o Baú. Quando eu falo que ninguém faz como a gente faz, é porque é verdade. Você tá com a prova aí agora no seu rádio. Deixa eu mandar um abração aqui para o Lenildo, lá do sítio Alto do Meio. Fala, meu guerreiro, boa noite para você. A Marleide, também lá de Alto Bonito, ela falou que iria estar e de fato está ouvindo o programa Stop da 89. Valeu, Marleide, tamo junto, minha querida. Bora acender a velinha pra santa. Era você que falava isso, né, Marleide? Eu tô fazendo confusão aqui. Beijo no seu coração, obrigado pelo carinho, tudo de bom hoje e sempre, viu? Também tem abraço e bom dia pra quem mais, abraço e boa noite, na verdade, pra minha amiga Anunciada, agora é só mensagens de texto. Oi, Anunciada, boa noite, obrigado pelo carinho, não é bom dia, boa noite, eu que falei errado aqui, viu? Tem alô e boa noite para alguém que não falou aqui o nome, eu não sei quem é, mesmo assim, muito obrigado. Minha amiga Nath, lá de Panelas. Oi, Nath, como estás? Espero que sim. Nath, até nesse horário, segue o nosso bordão, viu? Começa, ninguém pode! Tá lá em Panelas, na boa terra dos cabanos. Obrigado, Nath, pelo carinho. Jaciara Maria, do sítio Joá, também com o rádio ligado. Boa noite, Jaci, volto sempre, o prazer é nosso. Minha amiga Eliene, tá junto conosco. A Leu, oi, Leu, tudo bem? Um beijo no seu coração, tá aí acompanhando as músicas que fazem um bem danado pro coração. Meu amigo Neno, da Farmavet, junto com a Mamis, dona Cícera, um beijo aí pra dona Cícera, abração pra esposa Mary e ao meu amigo, um forte abraço, tamanho do planeta, aquele abraço apertado. Valeu, Neno, saudades de você, viu, irmãozão? Você é um amigo do peito, sabe? Não preciso nem falar aqui porque você sabe, né? Faz um tempinho aí que a gente não se vê, não se viu, mas o que importa é que a amizade e a consideração continuam sempre as mesmas ou a mesma, pode ter certeza disso, viu? Um abraço, Neno, sucesso, querido, bom descanso, bom fim de semana, ele e a mãe Cícera e a esposa, a Mary. Pronto, alô mandado. Tem mais abraço? Renato, boa noite, tô aqui junto com você, Sandro e Neide, lá em Laje Grande Catende, matando saudades com o quadro Revirando o Baú. Meu amigo Daniel, que tava contando os dias para o quadro proibido, né? Para os menores de 30 anos. Valeu, Dani, tamo junto também, sucesso pra você, irmãozão. Oi, Renato, boa noite. Helenivaldo Silva, do sítio Alto do Meio, também tá com rádio ligado, Marleide continua. Deixa eu ver quem mais aqui, a Nalva de Agrestina, mandando um beijão para os netos David e Davi. Tem mais, alô. Renato, boa noite, o Júnior lá de Panelas, parceirão das festas, tá aí junto conosco, acompanhando a rádio que tá todo mundo ouvindo. O meu amigo Tiagão, lá em Panelas, Tiagão Coroinha, fala, meu guerreiro. Tá aí mandando um beijão pra todo mundo no sítio Brejinho em Panelas. Um abração pra mãe Alcione, minha amiga também, viu? Alô, Alcione, olha a vela! Ao Senivaldo Espetinho, ao irmão João Pedro de Agrestina e a todo mundo com o rádio ligado. Você tava presente, Thiago, no episódio da vela? Olha a vela? Já tem uns anos já, viu? Obrigado pelo carinho aí. Tá pedindo música do Zezé de Camargo e Luciano, tá certo. O Júnior Carioca também tá com o rádio ligado. Show de bola. Deus te abençoe. Valeu, querido. Acompanhando a programação, ele pôs aqui, ó, só música do meu tempo. Essa é a proposta, Júnior. Seguiremos juntos. Anos 80, anos 90 e o início dos anos 2000. Eu também tenho uma queda muito grande por esse estilo musical, viu? Vou falar a verdade. Por isso que fazer esse programa é muito bacana. É bacana pra quem ouve e é bacana pra quem faz. Quem mais? A Leo continua participando, mandando beijão pra todo mundo, tá certo. Valeu, muito boa noite. O Júnior tá trabalhando, viu? E ouvindo aí a nossa rádio nesse momento. Obrigado, parceirão das festas. Isso posto, vem chegando mais uma. A regra aqui é matar saudades. A saudade tá no ar pra você no showzão da Super Comunicativa.

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1: Pois é, por aqui a gente segue em frente, levando o melhor da saudade pra você. Nossa, essa foi uma verdadeira viagem ao túnel do tempo. Que viagem boa, né, gente? Ó, deixa eu aqui aproveitar a chance. Deixa eu aproveitar a chance às 6:33. Já foi metade do programa, viu? Pra mandar um grande abraço pro meu amigo David Amorim. Alô, David! Boa noite pra você, meu querido. Obrigado pelo carinho, um ótimo sábado, bom fim de semana. Abraçar ele e o avô seu Manuel, que é o pai da Raízes da Abelha, produto cupirense, que todo mundo conhece de perto. Uma delícia! Eu não bebo, mas pra quem já provou, assina embaixo e aprova, né? 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Um abraço, hein, David? 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Tamo junto, irmãozão. Sucesso, boa noite. Ou melhor, ainda mais sucesso pra vocês. Boa noite e obrigado pelo carinho, hein? Tamo junto. Hashtag é nóis. Pois bem, tem mais alô aqui? Oi, Renato, boa noite. Tô com o rádio ligado. Deixa eu ver, meu amigo Júnior lá em Panelas, abraçando o irmão Jefferson, né? Ao pai também, seu neném do milho. A turma boa em Santo André, São Paulo, tá certo? Toda a família. O Ayer também tá junto conosco. Muito boa noite, Ayer. Obrigado pelo carinho, tá aí matando as saudades. E você? Da onde que você tá ouvindo o quadro Revirando o Baú? Quero saber. Seja tímido ou não, pode chegar. Não seja tímido, pode participar conosco. Manda aí seu alô pra galera. Fala o que você tá achando. Deixa aí a sua crítica, a sua sugestão, o seu elogio. Tudo isso é muito importante pra gente. É claro, é um programa democrático. Foge aos padrões do convencional, porque a proposta aqui é justamente diferenciada. As músicas apenas da saudade. O melhor dos anos 80, dos anos 90 e o início dos anos 2000. Aquelas músicas que entram fundo na nossa alma para fazer a gente voltar ao passado e recordar ótimos momentos. Ô, tempão bom que não volta mais. Essa daqui, ó, é a Marjorie este ano. Galera com mais ou menos 30 ou um pouco mais, vai lembrar com toda certeza. Tá no ar, hein, gente? O quadro proibido para os menores de 30 anos, que é o quadro Revirando o Baú.

Tá aí pra gente, galera, esse programa de hoje tá demais, vai entrar pra história, eita nós, o som do Stevie Wonder com I Just Come To Say I Love You, muito bom de verdade, pena que tá chegando no final do programa, né? Já são as últimas de hoje que começam a partir de agora. Alô, direção! Eu acho que a gente tem que aumentar o horário do programa, viu? Quem aí for a favor de aumentar o horário do programa, pelo menos mais meia hora de saudade, deixa lá no zap zap, hashtag aumenta o horário, hashtag aumenta o horário, põe lá pra gente medir aí a audiência se o povo tá gostando ou não, tá bom? É o sucesso em forma de saudade aqui no Sãozão da sua super comunicativa do Nordeste, a nossa Agreste FM. Galera, que programa é esse? Nossa, que energia boa, né? Como é bom. Se você é a favor de aumentar o horário, põe lá no zap zap da rádio agora. Aumenta o horário, direção. Ó, deixa eu aqui abraçar mais uma vez meu amigo David, junto com o avô Manuel, a Marleide, o Júnior lá em Panelas, na Tessa em Panelas, minha amiga Núbia, do sítio Jussará, Fernanda, Fabiana. Alô, meninas, um cheiro pra vocês, muito obrigado pelo carinho. Também tem Sandro e Neide, lá em Laje Grande Catende. Opa, que legal ter a sua participação, hein? Tá mandando um abração pra Célio, que mora na zona sul de São Paulo, ouvindo a rádio nesse momento. Meu amigo aí é Basílio, também tá junto conosco. Oi, Renato, boa noite, tô aqui junto contigo. É, a Maria Lourdes já pôs aqui, ó, aumenta o horário, direção. Quem mais? A Vânia também entrou aqui na brincadeira. Renato, boa noite, aumenta o horário, hashtag, eita nós. Quem mais aqui? Deixa eu ver, vou falar em todo mundo, vou falar, claro. A Nalva também pôs, aumenta sim o horário, produção. Nalva de Agrestina tá junto conosco, minha amiga Leu, a Sônia da Avenida Miguel Pereira Neto. Oi, Sônia, muito obrigado pelo carinho. Ela pôs aqui também, aumenta o horário, direção, hashtag, pronto. É, tá vendo aí, direção, tem que aumentar o horário pra o pessoal matar mais saudades com esse programa maravilhoso. A Maria de Lourdes, hashtag, lá de Lagoa dos Gatos, viu? Aumenta o horário, valeu o carinho, a participação, volto sempre, o prazer é todo nosso. Oi, Renato, boa noite, obrigado pelo carinho. Aí é Basílio, aumenta o horário, hashtag, ótima programação, coisa boa. Junito, lá de Panelas, fala, Juninho. O Carlos DS, final telefone 9752. Olha quanta gente participando e querendo mais saudade aqui no som da sua Agreste FM. Aumenta o horário, hashtag. Oi, Renato, sou fã. Minha amiga de Lagoa dos Gatos, a Lourdes, a Leo. Deixa eu ver quem mais aqui. O Aie, mandando um abraço pra todo mundo em Caruaru, tá certo, obrigado pelo carinho. A Cláudia, de Barueri, São Paulo. Hashtag aumenta o horário, direção. Pronto. Vamos lá então, já são as últimas de hoje, às 6h46, programa ao vivaço, e a gente segue com você. Tem o bom e velho Roupa Nova, Coração Pirata.

Tá aí pra gente o som do bom e velho John Bon Jovi com Live on Prayer. Finalzinho do horário, gente, finalzinho do horário. O que é bom dura pouco, já colocaram aqui, ó. Um abraço, boa noite. A minha amiga Cláudia de Barueri, São Paulo, tá aí curtindo a rádio agora. Valeu, Claudinha, volto sempre, o prazer é nosso. Meu amigo Júnior lá em Panelas, a Osana Alves lá do Sítio Cruzeiro, ela pôs aqui o aumento, horário, produção, é bom demais. Obrigado, Osana, volto sempre. Tudo de bom aí, viu? A Quitéria também pôs aqui, hashtag aumenta o horário. Oi, Renato, boa noite.

0: e Cacilda Ferreira lá de Panelas. Aumenta o horário, é muito bom. Pois aqui, é uma viagem ao tempo, né? Uma viagem ao passado, verdade. Eu tenho que concordar com você, viu? Oi, Renato, boa noite, aumenta o horário, produção. Zeza, de Camocine, São Félix. Ó, que legal. Obrigado, Zeza, pelo carinho. Minha amiga Leo também tá junto conosco. Edinho Raizeiro, lá de São Joaquim do Monte, também tá ligado no programa. E por hoje é só. Tá vendo aí, produção? Hashtag aumenta o horário, produção, pra gente matar mais saudades com esse quadro que só fala de saudade, mas é o maior sucesso, o quadro Revirando o Baú, né? Bom, antes de eu encerrar aqui o programa, às 6:56, 4 minutos faltando para as 7 da noite, deixa eu abraçar meu amigo Vanzinho da oficina, aqui em Cupira, ali em frente ao terminal rodoviário aqui em Cupira. Alô, Vanzinho, boa noite, meu querido, sucesso pra você. O Vanzinho tá parabenizando o irmão dele, o Dida, que hoje completa mais um aninho de vida. Deve estar lá agora, inclusive, comemorando junto com a família e curtindo aí o nosso som da Agreste FM. Então, em nome do Vanzinho, de toda a família Agreste FM, alô, Dida, meu querido, parabéns pra você, viu? Amor, sucesso e muita, muita paz na sua vida. É o que toda a família Agreste FM deseja, e a sua família, junto com o Val, o Van, enfim, todo mundo que te ama muito também. Parabéns. Continue sendo muito feliz, tá bom, parceiro? Sucesso, hein? Tamo junto. Hashtag é nós. Boa noite, família. Pessoal, mesmo que a gente não se conheça pessoalmente, o meu mais profundo e sincero desejo é que o nosso bom Deus continue abençoando você, a sua casa e toda a sua vida. Amém? Amém. Renato, um abraço pra toda a galera aí, ó. Deixa eu ver, o Júnior lá de Panelas, o José Gabriel lá de Agrestina também tá junto conosco, acompanhando a rádio. Gabriel é um fanzaço aí das músicas do passado, tem menos de 30, mas é fã também do quadro Revirando o Baú. Valeu, grande Daniel, Gabriel, Tiagão Coroinha, toda essa moçada com menos de 30 que tá sempre matando saudades com a gente todo sabadão.
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0: 2 minutos faltando para as 7 da noite, tô indo nessa, mas vou deixar você com um presentão aqui com a minha última de hoje. Eu não sei você, mas no tempo dessa música eu era criança, era menino, né? Eita, saudade boa. Essa mamãe ouvia na radiola. Beijo, pessoal.
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0: 7:32.
1: Quem sabe ajuda aí? Todo devido respeito.

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0: Como que você chama?
1: Eliana.
0: Mas eu acho que você ligou pro lugar errado.
1: E cadê minha mamãe? O neném não para de fazer careta, tio.
0: Como que chama tua mãe?

0: enfiar o dedo na garganta dele e ver se ele tá engasgado.
1: Enfiar o dedo?
0: É, bem pouquinho, bem pouquinho. Abre a boca dele, abre a boca dele.
1: Peraí que eu vou ver, peraí, tio.
0: O Brasil tá desesperado, ele tá roxo já.
1: Ô tio!
0: Vá.
1: Ele tá engolindo a língua, colocou o dedinho, a linguinha dele foi pra baixo, girou no fundo da garganta. Ele tá ficando roxo.
0: O Brasil tá ficando roxo, cara. A menina ligou pra algum lugar, Ivonete.
1: Ô tio! Eu não alcanço lá pra pegar água, vou dar água do cachorro. Tem um pouquinho de ração, pode? Pode?
0: Não pode dar água do cachorro.
1: O que eu vou dar pro nenê?
0: Hã?
1: Eu não alcanço.
0: Você tá sozinha aí? Você tá sozinha aí?
1: Tô, ela saiu com a amiga dela, o nenê tava dormindo. E eu tava assistindo televisão. Aí o nenê acordou, chorou e eu dei comida pra ele.
0: Qual que é o telefone da casa, aí onde você mora?
1: É 1515.
0: 1515.

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1: Parece que ele tá cantando assim. 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Ah, eu tô maluco.
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